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1: São milhares de coisas que podem ajudar na perda ou ganho de peso. No entanto, existem dois fatores específicos que podem interferir na balança: o ar-condicionado e a pimenta. A pimenta é um alimento termogênico, como o gengibre, a canela e a cafeína, por exemplo, né? Que faz com que o corpo aumente a produção de calor e queime mais energia. Fora isso, ela ainda estimula a produção de certos hormônios que aceleram, né? A frequência cardíaca e o metabolismo. Uma boa dica é consumir ovos mexidos com pimenta 40 minutos antes de fazer atividade física, porque isso acelera a quebra de gordura. Já no caso do ar-condicionado, o que ocorre é que a temperatura confortável, que não provoca nem frio e nem calor, gera uma condição neutra que não estimula o corpo a produzir calor e gastar energia.
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4: Hora certa.
5: 9:08.
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0: Uma pessoa sem motivação é como um barco sem leme. Navega-se em direção e jamais atracará em porto algum.
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3: Hora certa.
4: 9:23.

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2: Hora certa.
4: 9:42.

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1: Evite exposição prolongada ao sol entre 10 e 16 horas. E use sempre proteção adequada, como chapéu, barraca e protetor solar, inclusive nos lábios. Se for inevitável a exposição ao sol durante a jornada de trabalho, use chapéu de aba larga, camisa de manga longa e calça comprida.
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4: Hora certa.
5: 9:59.

0: Busque sempre fazer as coisas com alegria, mesmo que sejam difíceis. Dê o máximo de si. E acredite, isso muda o futuro.
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2: Hora certa.
4: 10:13.

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2: Hora certa.
4: 10:30.
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1: Gente, todo asmático pode praticar esportes. Asmáticos devem realizar atividades físicas em um ambiente seguro, longe da poluição. Jogando um esporte em más condições atmosféricas, como o clima muito frio e seco, pode ser perigoso para quem tem asma. A sessão de aquecimento também é importante, uma vez que prepara o seu corpo para o esforço, né? 15 minutos antes de começar, você deve inalar o medicamento que o seu médico prescreveu. Finalmente, e em conclusão, se o esporte escolhido é praticado ao ar livre, deve usar gorro, cachecol e luvas também, caso seja no inverno.
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3: Hora certa.
4: 10:47.

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0: deixe que as pessoas te façam desistir daquilo que você mais quer na vida. Acredite, lute, conquiste, confie em Deus e seja feliz.
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3: Hora certa.
4: 11:09.
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2: Aí, Júnior, o que será que tinha naquele áudio, hein, meu irmão?
3: César, eu também quero saber, viu?

Assim encerramos mais um dia de trabalho. E por aqui encerramos a nossa programação. Agradecemos a você, ouvinte, pela companhia. E desejamos uma boa noite. 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
1: Automassagens para reduzir a celulite. Quem diria que é possível uma automassagem para reduzir a celulite? Sem dúvida, a celulite é um problema. Mas pouco exploradas são as automassagens, muitas vezes por ignorância. Outros acreditam que não vai ajudar em nada. A massagem ajuda a aumentar a circulação sanguínea e iniciar a drenagem linfática, né? Além disso, é relaxante e estimulante e, por vezes, pode aliviar algumas dores e sofrimentos que temos. Evita a retenção de líquidos e diminui o nível de hormônios do estresse. E o conjunto de todos esses benefícios podem reduzir ou evitar o aparecimento da celulite. Para fazer uma automassagem para reduzir a celulite, precisamos de um bom óleo. É recomendado o Zimbro, ou alecrim, ou creme de massagem.
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3: Hora certa.
4: 6 horas.
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1: Evite exposição prolongada ao sol entre 10 e 16 horas. E use sempre proteção adequada, como chapéu, barraca e protetor solar, inclusive nos lábios. Se for inevitável a exposição ao sol durante a jornada de trabalho, use chapéu de aba larga, camisa de manga longa e calça comprida.
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1: Hora certa.
2: 6:18.

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3: Hora certa.
4: 6:36.

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1: 6h40, como é que estamos aí? Só o frio lá, 8 graus, a temperatura da capital do Pinhão.
2: A gente já tentou de tudo pra ser.
1: Puxa, uma programação diferenciada, né? Sabadão.
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1: 3389-1110, são contatos aqui da Rádio Cultura.

0: 6h47, como é que estamos acordando? Véspera do Dia dos Pais, 96,5, nosso bom dia. Pra turma aí da banda Mensageiro Legal, um abraço, bom dia, que amanhã estarão na Hípica dos Paioleiros, no primeiro grande prêmio de cavalos amanhã, né? Hoje já tem a apresentação dos cavalos, né? E à tarde tem aí canastra, a partir das 15 horas, quem gosta de uma canastra, quem gosta aí de um jogo de 48, tudo isso. Hípica dos Paioleiros para hoje. Amanhã, as careiras, com o churrasqueado ao meio-dia, com atendimento de copa e cozinha. E a banda Mensageiro Legal, que estará animando.
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0: Onde tivemos a gravação do programa especial Dia dos Pais. Sou Roque Avipal, que logo mais 10 horas vai ao ar aqui na programação Cultura. Tá bom? 13 para 7.

0: pro Gilson Pereira. Como é que tá, Gilson? Gilson que é o homem da tenda aí do Amarante. Como é que estamos? Ontem ele teve lá nos festejos dos 30 anos do comunicador Joelson. Como é que tá, seu Gilson? Já cedo aí na companhia. O Gilson, a Dona Maria, o Nilson da Tigela. Ele e a Paulinha Fernandes. Como é que tá essa turma aí? Um abraço pra ti, Gilson.
1: Bom dia, Pascoal.
0: Ô, Gilson.
1: Quem fala é o Gilson de São José da Arval aí. Aqui tô tomando um chimarrão cedo, levando pra escutar você. É, me toca uma da Paulinha Fernandes pra mim, se tu me puder, qualquer um aí, tá? E daí depois, Cush Half Cheiro de Shampoo. Essa vai pro Joel, você tá? Um grande abraço, Pascoal.

pedido desses, né? Tem que atender, né? Logo mais tem o Sabadão Cultura, logo mais tem o programa Se Criar em Pauta, logo mais também o turismo. Já por aqui as apresentadoras, hoje também temos aí o programa da Câmara de Vereadores de São José do Herval. E também o Mateando na Querência aí com a apresentação dos Lima, que foi gravado em São Roque de Pau ontem, tá bom? Programação do Sabadão. Paulinha, pra cantar aqui pro Gilson Pereira. 6h57, Cultura FM. Logo mais também tem agenda de festas. Paula, Paula Fernandes pra amar de novo. Ainda mais se for o Gilson.

Esse pessoal, turma do supermercado, Irmãos Pinheiro, aqui pro Albert, a turma, como é que está, Albert? Pessoal do açougue da casa do Dia dos Pais, supermercado Irmãos Pinheiro, a melhor casa. Bom. 7 em ponto, olha, Grupo Rodeio, que setembro nas programações do CTG. Osório

0: Erva Cultura Gaúcha, vamos lá. E o... chegando aí o Sabadão Cultura.
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2: 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Hora certa.
0: Perca a hora, 7:01. Como é que estamos aí? Bom dia, bom sabadão, bom frio. Frio aí com umidade. Sempre.
3: 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E como estamos?
0: Olá, 8 da Cultura. De agosto.
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Copa e as vésperas da data dos pais. Bom dia. Chama a programação diferenciada Sabadão Cultura. Que logo mais na programação tem aí os programas aí Sicredi em pauta, o informativo. Ação e cooperação Sicredi. Nós temos aí o turismo. Programação diferenciada aí para os sábados. E 72, a turma que já estão ligados, conectados. A partir de agora, Sabadão Cultura, na comunicação, apresentação da Dalmo Pasquale, direção geral das emissoras Cultura. Bom dia. A turma que já estão aí nos trabalhos, pessoal das padarias, postos de gasolina, restaurantes, peonada aí de fazenda, a turma querida aí no campo. Enfim, todos ligados às vésperas do Dia dos Pais. O comércio que logo mais abre para a turma aí comprar o presente aí para os nossos heróis na data dos pais amanhã.

0: Galistilan. 7:03, 10 graus, 8 graus a temperatura, bastante umidade. Aí amanhã, dia dos pais, mas todo dia é dia de agradecer por quem nos ensinou a caminhar, lutar e nunca desistir. É uma manhã que celebramos aqueles que muitas vezes silenciam seus próprios sonhos para realizar os sonhos dos filhos. Feliz dia dos pais aí para a nossa grande audiência e para os nossos pais aí que estão na audiência, tá bom? Abraços, bom dia! Abraço tudo especial aqui para nossa ouvinte, a Maria Nalva. Ô, Maria Nalva, mas tem um sucesso aí.
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0: Ao sucesso, você parecia verdade. Daqui a pouco.

0: 77.
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1: Bahia Nova, né? Na Marinalva, o sucesso aí de Salvador para Fronteira Xavier. Salvador, Bahia, Bahia Entre Rios. É, para Francine, para Beatriz, para Gessi, para Maria, para Suzane. Aí o sucesso.

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1: Que achou aí, né? O sucesso aí da Marinal, a grande cantora que faz sucesso em Fontoura Xavier, Brasil, mundo. Você parecia verdade. 7:09. E pra turma da Agro, Três Pinheiros, Agropecuária Três Pinheiros, aí um abraço pra turma. Aí pra Cláudia, pro Adriano, pra Thaís, pra turma do Agro, a turma do Tabaco. Pessoal da linha Continental Guarda, olha. Também o Nélio Fraporte homenageia aí o nosso amigo aí, o seu Adriano da Costa. Sete, nove, bom dia. Como é que estamos aí? Falar em coisa boa aí pro final de semana, véspera dos pais, do dia

0: 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É, amanhã é Dia dos Pais. E hoje, na véspera dessa data tão especial, a homenagem vai para todos os pais. E claro, sempre com presentes da loja Fina Estampa. Como é que estamos as meninas hoje? A loja aberta o dia todo. Ainda dá tempo para comprar o presente aí para os nossos pais. Tá bom? 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
1: E beijinho doce.
0: 7:11.

0: A mãe, a dona Jovina, na rua Castelo Branco, todo dia de manhã, ela levanta às 5h30 e já liga o rádio, né? Pra escutar o programa de vocês aí, sorteio.
1: E bom, hein? Tá aí, Jovina, o Zalo. Abraço pra vocês e bom dia, bom sábado, na véspera da data dos pais, hein? Grande região que se liga, bora lá. A todos os pais, o nosso respeito, carinho, gratidão. É, papai Tiago Vieira.

0: Falar em jogo Costa e Ana Gaúcha, né? Olha, estamos mandando um abraço aí pro Thiago Vieira, pra organização, pros festeiros e da comunidade Imaculada Conceição da linha Água Azul, hein? Em dezembro, a festa que vai ter no palco eles. Dezembro, né? A grande festa. É, diversão aí, a pessoal da comunidade, então. Em dezembro aí, a grande festa. Tá bom? 7:18, a gente acelera aqui porque temos o programa pessoal do Sicredi já por aqui. Ari Luterias, como é que estamos? Um abraço, bom dia. Turma também aqui que se liga.
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0: Agora sim, temos o programa Ação e Cooperação Sicredi. Bom dia, bom sábado. Depois a gente volta também com o programa aí, o Turismo.
1: Hora certa.
0: 7:18.
2: 7:18.
3: Bom dia, estamos iniciando mais um programa Ação e Cooperação. Esse que é o programa de rádio da Sicredi Botucaraí RSMG, edição deste sábado, hoje, 8 de agosto. E hoje nós vamos estar tratando sobre tag de passagem, vamos estar falando sobre cartão, enfim, os assuntos que estamos propondo no trabalho da jornalista Roberta Rufato Marques. Mas amanhã nós temos uma data especial, que é o Dia dos Pais. E sem dúvida é o pai que ensina pelo exemplo, que está presente nos momentos importantes, oferece apoio nos desafios, celebra cada conquista. É também aquele que mostra todos os dias que cuidar vai muito além de proteger. É incentivar, orientar, ajudar a construir caminhos para o futuro. E ser pai também é ensinar valores que transformam vidas. É mostrar a importância de colaborar, dividir, compartilhar e acreditar que juntos podemos ir mais longe. Então são lições que atravessam gerações e ajudam a formar pessoas.

0: Pessoas mais conscientes, responsáveis, preparadas para realizar os seus sonhos. E no Sicredi, nós acreditamos que esse cuidado com o futuro tem tudo a ver com cooperação. Assim como os pais acompanham cada etapa da jornada dos seus filhos, buscando estar ao lado dos mesmos, e nós, enquanto Sicredi, ao lado dos associados em todos os momentos, oferecemos um relacionamento próximo, humano, e também oferecemos soluções financeiras que apoiam os projetos de vida. Porque cooperar é cuidar, é pensar no bem-estar de hoje sem perder de vista os sonhos de amanhã, e é construir juntos oportunidades para crescer, prosperar e transformar realidades. Então amanhã, no Dia dos Pais, queremos deixar aqui, em nome da Sicredi Botucaraí RSMG, homenagem àqueles que inspiram pelo exemplo e demonstram em cada gesto que o verdadeiro cuidado está presente todos os dias. Pai é quem mostra que cuidar é cooperar com o futuro. Então, feliz Dia dos Pais a todos no domingo, dia 9 de agosto. Dito isso, vamos seguir então o programa aqui com a colega Roberta Marghese, que estará trazendo então os demais assuntos, abordando as demais informações que eu falei aqui no início do programa. Roberta, bom dia.
1: Bom dia, João Alberto. Bom dia, ouvintes do programa Ação e Cooperação. O Sicredi está trazendo novidades para os empresários associados. O cartão empresarial evoluiu e agora passa a ser o cartão Sicredi Visa Empresas, com uma nova proposta de valor, mais benefícios e uma política de pontuação ainda mais atrativa. E para falar sobre essa novidade, nós estamos recebendo no Ação e Cooperação a analista de desenvolvimento de negócios da Sicredi Botucaraí, Ângela Albuquerque da Silveira. Bom dia, Ângela, seja bem-vinda.
2: Bom dia, Roberta. Bom dia aos ouvintes.
1: Ângela, para começarmos, vou pedir que nos explique quais são as principais novidades dessa evolução do cartão empresarial para cartão Sicredi Visa Empresas.
2: Então, essa evolução representa um importante passo para entender cada vez melhor nossos associados e empresários. O cartão empresarial passa a ser o cartão Visa Sicredi Empresas, trazendo uma proposta mais moderna, alinhada às necessidades atuais das empresas. Além da força e aceitação mundial da bandeira Visa, o produto passa a oferecer mais benefícios, mais competitividade e soluções pensadas para apoiar a gestão financeira dos negócios, independente do seu porte.
1: E essa atualização, Ângela, ela vem acompanhada também de uma nova proposta de valor. O que motivou essa evolução?
2: O mercado está em constante transformações e os empresários buscam cada vez mais soluções que agreguem valor à rotina dos seus negócios. Pensando nisso, o Sicredi evoluiu seu cartão para oferecer uma experiência mais completa, com benefícios diferenciados, maior competitividade e um programa de recompensas que reconhece a movimentação financeira realizada pela empresa.
1: É o que tu já nos traz assim na questão de movimentação, recompensas. Uma das novidades mais comentadas que é essa forma então de acumular pontos. Para que os nossos ouvintes entendam melhor, Angela, como é que vai funcionar esse novo sistema?
2: Essa é realmente uma das grandes novidades. Agora o cartão conta com uma pontuação dinâmica, ou seja, quanto maior a utilização do cartão pela empresa, maior será a pontuação acumulada. Para faturas até 3 mil, o associado recebe um ponto por dólar gasto. Entre 3 mil e 10 mil, passa a acumular 1,5 ponto dólar por dólar. E para empresas com consumo acima de 10 mil, a pontuação chega a 1,8 ponto por dólar. É uma forma de valorizar ainda mais quem concentra suas despesas corporativas no cartão do Sicredi Vida Empresas.
1: E na prática, Ângela, quais as vantagens que um empresário vai ter utilizando no dia a dia o cartão?
2: O principal benefício é transformar gastos que já fazem parte da rotina do negócio em vantagens para a empresa. Ao utilizar o cartão para compras, pagamentos de despesas operacionais, viagens ou fornecedores, o empresário acumula mais pontos, que podem ser utilizados em programas de recompensas para a troca de produtos, serviços, viagens e diversas outras opções. Além disso, o cartão contribui para uma gestão financeira mais organizada e prática.
1: E esses benefícios, eles são destinados a qualquer perfil de empresa? Como é que funciona?
2: O cartão Sicredi Vida Empresa foi pensado para atender empresas de diferentes portes, desde pequenos negócios que estão começando suas trajetórias até empresas com maior volume de movimentações financeiras podem aproveitar os benefícios da nova pontuação. Como modelo escalonado, ele reconhece e valoriza a realidade de cada empresa.
1: E, Ângela, para que a gente possa finalizar, explica para os nossos associados, aquele associado que ficou interessado, como é que ele pode obter mais informações ou até mesmo já solicitar o cartão.
2: Claro. Os associados interessados podem procurar sua agência Sicredi, conversar com seu gerente de negócio ou acessar nossos canais digitais para conhecer todos os benefícios, condições e opções disponíveis. Nossa equipe está preparada para identificar a melhor solução para cada empresa e apoiar o crescimento dos negócios dos nossos associados.
1: João Alberto, ouvintes, essa foi a nossa conversa com a analista de desenvolvimento de negócios da Sicredi Botucaraí, Ângela Albuquerque da Silveira, que nos trouxe as novidades do novo cartão Sicredi Visa Empresas. Como a Ângela bem trouxe, né, fica o convite aos nossos associados para que procurem as agências do Sicredi, nossos canais oficiais, para conhecer mais detalhes dessa modificação, dessa evolução e também poder adquirir o seu cartão Sicredi Visa Empresas. Ângela, muito obrigada.
2: Obrigada, obrigada aos ouvintes e um bom dia.
3: Vamos ouvir as dicas trazidas pela colega Viviane Borges de Oliveira em mais um episódio de Educação Financeira.
4: Olá, sejam bem-vindos a mais um episódio do nosso programa. E hoje vamos desbravar o universo dos cartões de crédito e como utilizá-los de forma inteligente e segura para impulsionar sua vida financeira. Prepare-se para desbloquear novas funções do seu cartão e transformar gastos em ganhos de um jeito simples e prático. Se prepare para uma jornada de descobertas que vai fazer você e seu cartão de crédito virarem melhores amigos, sempre com sabedoria financeira. Vamos começar desvendando o poder do seu cartão de crédito. Saiba que você pode acumular pontos que valem ouro. Transforme esses pontos em passagens aéreas, gadgets de última geração ou até mesmo descontos na sua fatura. É como ganhar presentes só por usar o seu cartão. Para isso, use o cartão estrategicamente e veja os pontos se multiplicarem. Fique de olho nas datas importantes do seu cartão, como o fechamento da fatura e o vencimento. Uma compra desejada pode esperar um pouco para entrar na próxima fatura, dando a você mais tempo para organizar o orçamento. Baixe o aplicativo do seu cartão para controlar seus gastos em tempo real, ajustar limites e ficar por dentro de todas as suas transações. Com o app, você tem o poder de gerenciar seu dinheiro de forma prática e eficiente. Segurança é tudo quando se trata de cartão de crédito. Ative as notificações de uso para monitorar todas as transações e manter seu cartão seguro. Para qualquer gasto suspeito, você ficará sabendo na hora. Aproveite também as ofertas exclusivas que seu cartão oferece. Fique de olho nas parcerias e aproveite descontos e condições especiais em lojas e serviços. É como ter um cupom de desconto permanente que acompanha seu estilo de vida. No entanto, é importante estar ciente dos golpes de cartão de crédito que podem ocorrer e saber como se proteger. Conheça 5 tipos comuns de fraudes. Primeiro, golpe com dados do cartão. Compra virtual ou compra não presencial, criminosos conseguem os dados do seu cartão e realizam compras online sem seu consentimento. Proteja-se utilizando cartões virtuais para compras online e evite cadastrar seu cartão em sites não confiáveis. Segundo, golpe com maquininha de cartão de crédito. Criminosos utilizam maquininhas com visor quebrado ou com baixa nitidez para cobrar valores maiores ou capturar os dados do cartão. Sempre confira o valor antes de inserir sua senha e exige o comprovante de pagamento. Terceiro, golpe da troca de cartão. Em locais movimentados, falsos vendedores trocam seu cartão por outro semelhante após você digitar a senha. Personalize seu cartão com adesivos chamativos para evitar esse tipo de golpe. Quarto, golpe com cartão por aproximação. Em locais movimentados, golpistas usam maquininhas escondidas para realizar transações por aproximação. Sem que você perceba, fique atento aos seus arredores. Quinto, golpe da mudança de valor. Golpistas entregam a maquininha sem digitar o valor e pedem para que você insira o cartão e senha. Depois, digitam um valor maior. Sempre verifique o valor antes de inserir o cartão e digitar a sua senha. Para se proteger desses golpes, priorize o uso do cartão virtual para compras online, confira sempre o valor da compra, personalize seu cartão para facilitar a identificação e utilize carteiras digitais para maior segurança. Caso você caia em um golpe, avise imediatamente a instituição financeira, bloqueie seu cartão e registre um boletim de ocorrência. Além disso, se você deseja utilizar o cartão de crédito de forma eficiente, aqui estão 8 dicas estratégicas para aplicar no seu dia a dia. Primeiro, tenha o orçamento na ponta do lápis. Saiba exatamente o que está gastando no cartão de crédito. Anotar todos os gastos é fundamental, mas é igualmente importante pensar no orçamento e controlar as compras. Segundo, dê olho no limite. Estabeleça um limite de gastos, não comprometa sua renda apenas com o pagamento do cartão, olhe para seu planejamento financeiro e estipule um teto de despesas. Terceiro, pagar o mínimo é cilada. Jamais atrase o pagamento da fatura ou pague só o mínimo. Pagar juros de cartão é jogar dinheiro fora. Se necessário, solicite a troca da data de vencimento da fatura para melhor se organizar. Quarto, use todos os benefícios. Aproveite todas as vantagens oferecidas pela bandeira ou operadora do seu cartão, como milhas ou pontos, utilize-os ao máximo. Quinto, compre no melhor dia do cartão. Espere o cartão virar. Programar novas contas após a data de fechamento da fatura garante mais prazo para pagar ou fazer seu dinheiro render. Sexto, fuja da coleção de cartões. Evite ter muitos cartões de crédito. Concentre-se seus gastos em apenas um cartão para evitar compras por impulso. Sétima dica, saiba negociar. 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Até o próximo episódio.
5: Bom dia, João Alberto. Bom dia a todos os ouvintes do programa Ação e Cooperação. Hoje nós estamos com o assessor de pessoa física, Jason da Silva, que vai falar sobre as tags de passagem. Bom dia, Jason.
6: Muito bom dia, Samuel. Muito bom dia, João Alberto. Bom dia a todos os nossos associados e ouvintes. 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
5: Jason, o que é a tag de passagem do Sicredi e como que ela funciona?
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5: E para a gente finalizar, fala para a gente também, Jason, se existe algum custo para obter e usar a tag de passagem.
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5: Jason, primeiramente, muito obrigado pela sua participação. Foi um prazer para nós ter sua presença juntamente conosco, compartilhando seus conhecimentos sobre o produto tag de passagem.
6: Muito obrigado, Samuel. 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
5: Essa foi a participação do assessor de pessoa física, Jason da Silva.
0: Estamos encerrando o programa de hoje, retornaremos então na semana que vem. Mais uma vez, feliz Dia dos Pais a todos os pais, pais de filhos biológicos, pais de filhos naturais, pais que adotaram filhos, enfim, todos os pais. Um ótimo sábado, um excepcional Dia dos Pais de amanhã e até a semana que vem.
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0: Seguimos depois do programa Ação e Cooperação Sicredi. Obrigado aos apresentadores. Logo mais temos o Turismo Rural, já com seus apresentadores por aqui. Nosso bom dia. Cidade com 38, 12 graus a temperatura. Amanhã do sábado, véspera da data dos pais. E amanhã, dia dos pais. Hoje na véspera, essa data tão especial, a nossa homenagem vai para todos vocês, pais. 7h38.
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0: Pessoal de Porto Alegre aí, um abraço e brusito. É, hoje o Churas é em Porto Alegre, não é no Três Pinheiros, hein? Então, aí estivemos ouvindo o presidente do sindicato, o Careca, o Claudio Zanotelli. É, então hoje é em Porto Alegre o Churas, tá bom, turma?

0: aumentando por aqui. Antes do programa aqui do turismo, Alice Moura, como é que tá, Alice? Um abraço, bom dia.
1: Bom, Pascoal, queria que fizesse uma homenagem bem bonita pro meu vizinho aqui, Ivanir Teixeira, que é o aniversário hoje. Desejar ele muita felicidade, muitos anos de vida, que Deus sempre ilumine ele. Ele é um vizinho muito bom para nós. Quero que tu bote aquela música lá. Saudando Nossa Senhora, e ofereça para ele, viu? Foi atendido, eu agradeço.
0: Então tá aí, pro aniversariante, o vizinho da dona Mosa. É, a Mosa quer saber se vai ter a torta, vai ter o bolo.
1: Essa homenagem bem bonita pro meu vizinho aqui, Ivanir Teixeira, pro aniversário.
0: Ô, Ivanir Teixeira, um abraço pra ti. Felicidade. Parabéns e pra todos os pais, também pro seu Joãozinho aí, pela data dos pais amanhã, vamos lá. Uma vez agradecer em nome dos apresentadores. Ontem tivemos programa especial Dia dos Pais, um Rock and Palco, que vai ao ar logo mais às 9 da manhã. Então quem esteve no palco se apresentando, a todos os pais e da comunidade, mais uma vez, o nosso bom dia.
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0: E falar em Dia dos Pais, amanhã temos a grande festa em homenagem aos pais e também homenagem aí ao padroeiro São Roque aqui na Picada Rosa.
3: Oi, Pascoal, tudo bem?
0: Outro Cirilda,
3: aqui é
0: bom
3: dia. Cirilda aqui do São Roque da Picada Rosa. Nós estamos convidando a todos aí para a grandiosa festa de amanhã, Dia dos Pais. Festa de São Roque e Dia dos Pais. E estamos convidando o povo em geral, estamos avisando que já tem galinha assada, tem porco assado, já quem quiser já pode ir procurando, tá, Pascoal? Tem programa de rádio amanhã a partir da 1 hora, depois tem a domingueira aí com o Trio da Serra.
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3: Quero te homenagear uma pessoa muito querida. E aproveitando, quero te homenagear uma pessoa muito querida aqui da nossa comunidade, que é a tia Almeri, que está de aniversário hoje. Tudo de bom para ela, para essa pessoa maravilhosa que tem aqui na comunidade de São Roque.
0: Tá aí, Almeri, felicidades para você, né, pela data. Ali em nome da Cerilda, de toda a comunidade.
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0: Calma aí, também tem a turma aqui que te homenageia. A Maria pelo Aníver, a filha Jussara, o Nilton.
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0: seus filhos, o Paulo César, Fernando, Chico, Valdecir. A Maria, toda a felicidade do mundo para você pela data. Depois do programa do turismo, a gente tem mais homenagens aqui para a Maria, que hoje também completa mais um ano de vida. E para amanhã, como destacou aí o seu Pedro Miranda, a turma aí, a Cerilda, pessoal da organização, os festeiros. Logo mais tem aí o frango assado, né? Só que já quer comprar para hoje, ali no Salão Comunitário São Roque, da Picada Rosa. E amanhã, dia da grande festa, às 10h30, missa festiva, com bênção de São Roque. Meio-dia aí, o tradicional Suras, os comes e bebes. E depois, tem a Rádio Cultura com o programa de talentos. Já convidar todos os artistas talentos que marquem presença e se apresentem nos microfones da cultura. E depois aí é o matinê dançante com banda Trio da Serra, com segurança, com tudo. Amanhã, hein? Bora!

0: lá no sabadão, bora. Mais gostoso quando... Do turismo, programa, os apresentadores, aqui a Cláudia e seus convidados, como é que estamos? Bom dia.
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2: Bom dia, povo de Fontoura Xavier. Hoje nós estamos aqui com uma figura ilustre do município. Ela foi professora de muitos de vocês, foi diretora e também secretária de educação. E hoje a propriedade do Vô Santo faz parte do Caminhos do Guamirim, um grupo de turismo rural. E hoje ela vai estar nos contando o que tem na propriedade do Vô Santo para que vocês do município possam visitar.
3: Bom dia, povo de Fontoura Xavier. É com grande alegria e entusiasmo que a gente vem hoje aqui na Rádio Cultura para falar um pouquinho sobre os Caminhos do Guamirim. Caminhos do Guamirim foi um grupo que hoje ele acontece porque fizeram um curso, né, do Senar, 200 horas. E aí as propriedades que estão aí hoje, que são em 10 proprietários, né, então, que estão fazendo esse trabalho. E nós temos o sítio Vô Santo, que conta toda a história da família, que oferece o passeio a cavalo, que tem também as galinhas felizes, que são soltas, e que elas são, temos os ovos coloniais também na própria propriedade aí. Então, e temos a casa e temos o quiosque para festas e a casa que também tem hospedagem. Então, o grupo, né, de turismo rural Caminhos do Guamirim está aí para receber turistas. Eu recebi já o primeiro grupo que veio na minha propriedade, foi um momento assim de muitas boas vivências e de conhecimento também das pessoas que vieram até o sítio, porque para eles tudo é novidade no meio rural. É um novo jeito de se viver e isso é uma grande verdade. É um novo jeito de viver com alegria. É no interior, é estar bem, é se sentir bem. Então é isso que a gente faz na propriedade.
2: Pessoal, hoje a gente está aqui com o intuito de saber da dona Eloir como é que foi a experiência de preparar o sítio para receber as pessoas, como foi participar da caminhada, que a caminhada não passou pelo sítio, mas ela participou de forma ativa junto às outras propriedades. Como é que foi essa experiência, dona Eloir?
3: O grupo Os Caminhos do Guamirim, né, como ele está aberto também para receber novas propriedades aí para fazerem parte, então a gente senta, se reúne em reuniões e prepara. Como que a gente preparou? A gente sempre está preparando. Para onde vai esse grupo que vai vir nos visitar? Qual é o melhor lugar? Em que propriedade ele se adequado? Foi o que aconteceu com a caminhada. A gente recebeu eles no sítio Renascer e aí eles foram pelo Carrapicho e foram na Aparecida e ao meio-dia eles foram almoçar no seu Nelson, né, também, que é pesca e paga do Nelson. Então, visitaram estas propriedades e como também visitam outras em outros momentos também adequados. É assim que a gente faz. Cada propriedade pode ver, eu posso receber nesse momento, não recebo, posso, qual é o meu tempo que eu tenho. Então, não é uma obrigatoriedade, mas sim uma flexibilidade que se tem dentro do grupo. E isso é muito importante. Então, às vezes as pessoas, quem sabe, ficam pensando, se prepara. Sim, a gente tem que se preparar, a gente vai receber visitantes, tem que adequar os espaços, tem que deixar tudo bem organizado para poder receber as pessoas que vêm nos visitar e para que elas se sintam bem.
2: E para finalizar, dona Eloir, a gente participou de feiras já fora do município e também dentro do município. Qual foi a importância de participar nessas feiras e a importância que a senhora vê do município ter uma secretaria de turismo?
3: Olha, eu acho assim, ó, que tudo é crescimento, né? Então, a própria Secretaria de Turismo que tem hoje, ela vem se somando, né? E é óbvio que no início tudo é muito difícil, mas o crescimento é por aí. Então, eu vejo que vem o próprio grupo criou essa necessidade de ter a Secretaria de Turismo, porque ela se faz necessária, porque ela pode receber até recursos, e para receber recursos tem que estar organizada legalmente para poder oferecer também mais trabalhos, né, dentro desta área do turismo rural.
2: Então, a gente vai terminando o programa e a gente gostaria de saber as suas últimas palavras. O que que a senhora pensa, o que que está programado para o ano de 2027?
3: Olha, ainda nós temos o 2026 ainda aí, que muita coisa boa pode acontecer, né? Então, o que eu vou deixar aqui? Vou deixar aqui que é uma caminhada, e sempre a cada dia nós temos novas coisas para oferecer, novas oportunidades vão acontecer, né? Dentro do próprio esse crescimento do próprio grupo. Inclusive, hoje nós estamos fazendo outro curso de mulheres empreendedoras, né, no meio rural, que eu acho assim que está trazendo novas fontes de conhecimento aí, que o grupo vai se beneficiando e vai crescendo nesta caminhada. E estamos com grandes pensamentos aí para 2027 aí, com certeza o grupo vai crescer muito mais ainda.
2: E então, ficamos com a certeza de mais um sábado que a gente leva o turismo para que vocês conheçam. E sábado que vem, às 7h40, estaremos junto mais uma vez com o Turismo Rural, um jeito diferente de viver.

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4: Opa, Iná, 7h58, depois do programa aqui do turismo. É o turismo rural que movimenta a grande região do Botucaraí, Fontoura e região. Bora lá pra programação do sabadão, hein? 7h58.
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4: Como é que estamos aí? A turma que se liga em 96. Um abraço, bom dia, bom sábado, às vésperas da data dos pais. Isso, amanhã é dia dos pais e hoje, na véspera dessa data tão especial, já homenagem aqui em nome da família Cultura, da Rádio Cultura, vai para todos os pais e para o pai que acorda cedo, trabalha, luta, não mede esforços pela família, para aquele que ensina, pelo exemplo, que protege com um abraço e que, mesmo sem dizer muitas palavras, demonstra um amor infinito. A todos os pais, o nosso respeito, carinho e gratidão. Bora! E as vésperas aí da festa dos pais, comunidade São Roque da Picada Rosa. E São Roque amanhã, que já tem aí os frangos assados, pessoal que adquiriu os assados de leitão. Tá com a turma lá, com os festeiros. Tá junto à comunidade São Roque da Picada Rosa para hoje, hein? Já tem aí os frangos recheados, os frangos assados e a carne aí. É, de leitão assado também, tá bom? Aqui tá Dona Lourdes Bonaldo, como é que estamos? Bom dia!
5: Bom dia, pastor.
4: Opa, apagou aqui Dona Lourdes, a turma.

0: pro PC Amarante, a turma que tá na carneação do leitão, né? Não é um leitão muito grande, 190 quilos.
1: Bom dia, Pascoal, tudo certo? Manda uma música pra nós aí do Waitaka. Tem um lutando com um leitão aqui, é o PC. Faz favor aqui no Guavirol.
0: Ô, PC, toda a família aí do PC. Já se preparando pro Dia dos Pais. O PC, a Karine, a turma toda.

0: capaz. E pro dia dos pais, que tal aquele time novo? 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Bom dia aí pra turma, 8:01. Tem homenagem que chega aqui pelo nosso WhatsApp, lembrando que o WhatsApp Cultura é 3389-1110.
1: Bom dia, Pascoal. É a Lourdes aqui da Vila César. Queria mandar uma música pro meu irmão Ayrton Bonaldo, que tá aqui na minha casa passeando. Nós estamos tomando chimarrão. Ele é lá de Esteio.
0: Seu Ayrton Bonaldo, a família Bonaldo. Um abraço tudo especial pra todos vocês aí, tá bom? A gente tem uma utilidade pública. Foi encontrado aqui uma chave, duas chaves, né? Com um chaveiro aí de um golfinho, né? De um peixe, com a inscrição Gabriel, né? De repente, se alguém perdeu aí na cidade, é só me tirar aqui na secretaria da emissora, né? Um pouco aí pela manhã foi encontrado então essa chave. É uma chave com um golfinho azul, escrito Gabriel. Tá aqui à disposição na Rádio Cultura, hein? Ok?

0: Lages, pra turma aí que estão aí na carne ação. Ô, PC, que já tirou lá uma costela, já tirou os filamião, o coração. Tá chorada também feliz lá com os miúdos. Todo mundo aí feliz aí, né? Dá uma carne ação. Já tem uma costela, todos que já vão aí tirando a banha, daqui a pouco já tem um turisminho, salame, porcinho, enfim, né? Bora lá, PC! Bebe como pedra essa galera, só não bebe ela. Já tem lá um vinho branco, tem as fotos aí, tio.
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0: 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É, hoje vamos beber pra esquentar, né, PC? Aê! Os 200 lá, não sei se vai sobrar alguma coisa, né, PCA?

0: pessoal aí dali do Rosa, né? A cabeção foi ontem aqui, né? O... Que tal essa turma aí?
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0: Pessoal do Campo Novo aí. Especial pra Eva, mandou um pedaço aqui, tem que mandar pedaço.

0: Especial pra Eva, mandou um pedaço aqui, tem que mandar pedaço pessoalmente pra nós, botar no espeto aí, né? A turma toda aí, um abraço, bom dia. O seu Ataídes Oliveira também na conexão. Madonna Flores Bela, ô Flores.
1: Ô Pascoal, tu queria pedir uma música.
0: Quanto tempo, pra, Flores Bela?
1: Pra todos os pais que estão escutando, pro pai dos meus filhos também, e pra todos que estão escutando, e pra vocês aí também, pra tu que é pai, e pra todos meus gêneros, meus parentais, meus filhos, tudo eles que são pai. Roda uma música aí, qualquer um aí, bem bonito. Pode ser aquela Vida, Vida e Perfume mesmo. Roda aí pra mim. Tamo tudo na escuta aqui, tá? Daí tu roda aí pra todos nós, pra todos os nossos filhos, nossos parentais, tudo que tô escutando, tá? Roda aí, então tá. Tchau. Acabo chorando.
0: Então daí, Tendai o Ferrari e o sucesso eternamente, meu pai, depois... JM Ouvido de Perfume na programação Sabadão. 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

0: sou aceito.
1: Isso, aqui pro vereador Pico também. Como é que estamos aí, Ulisando Rochambach, Rosenbach, ali da Cosmo, deixando um abraço a todos os pais aí de São José do Orval. Tá bom? Bora lá, 8:08, tem mais sucessos? É, então, feliz dia dos pais, uma homenagem especial da Rádio Cultura a todos vocês. E amanhã temos programação especial, dia dos pais. No domingo, alegria, hein? Participando, deixando o nome aí.
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1: 8:09. Pessoal da Picada Vitória, um super beijo aí para Flores Bela.
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1: Aqui pro prefeito Itamar, como é que estamos?
2: Pascoal, mano, do Teixeirinha. Anaíra, pro Itamar, aqui da Caninha. Então, na escuta.
1: Tá daí,
2: Itamarquinha de ouro.
1: Então tá aí, um abraço aí. Ouvido de perfume, daí. Que perfuma bem, que amanhã tem bailezinho do Sabiá, tem domingueira amanhã no Sabiá. Anaíra, aí o Itamar.

0: Bom dia, aqui é Domingos da Bahia. Tô escutando a Rádio Cultura 96,5. Eu queria ouvir a música Você Parecia a Verdade, de Marina Alva, e oferecer para todos aqueles aqui da Bahia, para todo mundo aqui da Bahia que tá ligado na 96,5. Valeu, meu irmão, muito obrigado.
1: Altaí, Você Parecia a Verdade, o sucesso para esse pessoal aí lá na Bahia. 8h13. Vamos com 12 graus de temperatura. 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

0: salgadinhos, enfim, outros presentes.
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0: Bola com Banda Esmeralda, sucesso, seus olhos verdes. Como é que estamos aí? Bom dia. E tem participação do astro Daio Ferrari, né? Especial para as meninas aqui da loja Mais Você. 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
0: E pro seu Rock Bodega.
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0: pro Beto Silva da Cunha. Como é que tá, Beto?
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0: E pra Ana Maria Ferreira Hilário. Ontem ela se apresentou lá na São Roque.

0: maravilha, hein? Segue por aqui. Programação Sabadão Cultura, hein? Só lembrando a turma aí que já tem frango assado, recheado no capricho, assados de leitão aqui no Som Rock da Pequena Rosa, hein? Na véspera da festa, o pessoal quer comer já galinha recheada, um assado, né, Serilda?
1: Bom dia, Pascoal. A varia, né? 70, 80, tem umas de 100, umas bem grandonas.
0: E preço bom, né? As galinhas recheadas, ó, do capricho.
1: Pascoal, a varia, né? 70, 80, tem umas de 100, umas bem grandonas.
0: Então tá aí, né? Vamos ver a deusa. Aqui pra dona Antoninha. Amanhã ela vai levar o genro aí, o Ayrton Ciolana. É, o Chico. O Cid. Ô, Cid Pinheiro. Pessoal de Santa Catarina, que amanhã também estarão aí na grande festa. Narifa tem 15, 16 valiosos prêmios. Entre eles, o primeiro prêmio da Narifa é um boi. É da raça Angus. Opa! Pensou ganhar um boi aí, né? Já sabemos aí o PC para carinhar.

0: Isso, lembra o Silvinho e João Pedro Pinheiro?
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0: especial pro Rude Segueto, o homem do agro, da silagem. Só precisa silagem agora pro final de semana, pro gado, pro trato aí. Fala com o

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1: que... Isso, aqui pro Vilmar Godoy. Ô, Vilmar, daqui a pouco ele tá chegando aí na linha São Jorge pra auxiliar aí o Rodi no ensacamento de silagem, tá bom? Tá nos ouvindo aí, Rodi? Vilmar Godoy tá chegando aí.

0: música preferida.
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3: Isso, vamos homenagear o Rodi, Rodi da Silas, hein? Daqui a pouco chega aí o Vilmar e o presidente te auxiliar, né? Que a Simone não quer te ver cansado aí.
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3: Esse é o nosso presidente, Vilmar Godoy. Né, Evandro? Pessoal do Bar da Rodoviária, o Evandro aí, a Rosane. Manda um abraço para essas duas lendas aí que defendem a classe. Os homens unidos. Cadê o seu Rock Bodega aqui? Sumiu?
4: Por causa da minha mulher.
3: Aí que tal? Vai sacar silagem, meu velho.
5: Tomando com uma bodega, eu olho esse picada rosa, né? Tomando com uma bodega, amanhã, os pais, o Paulinho, o Soleri, da picada rosa, e pai. Bota coisa aquela, se eu fosse um passarinho, e eu voar o passe da devagarinho, bote teu braço. Obrigada, sua.
6: Bom dia, Pascoal. Tudo bem? Eu queria mandar uma música para... Que você mandasse uma música para Elô. A Heloísa Segueto, que está de aniversário hoje. E a minha mãe, Verontina, está de aniversário hoje também. Ah, hoje é dia de festa para Heloísa e para minha mãe, a Verontina.
7: Tem alguém de aniversário hoje aqui?
3: Tá aí, homenagem, né? A Elô, as meninas aí que estão de aniversário hoje.
6: Uau, tudo bem? Eu queria mandar uma música para... Que você mandasse uma música para Elô. A Heloísa Segueto, que está de aniversário hoje. E a minha mãe, Verontina, está de aniversário.
3: Tá aí a Verontina, a Heloísa, de aniversário. Felicidades aí, muitos anos de vida aí pra vocês aí, tá bom? Turma, então só pela festa.

0: Aí, Pascoal, tudo bom? O Nofrão, Pascoal. Ô, Pascoal, tu, por acaso, tem alguma música que pode rodar que seja do João Buga?
1: Claro que temos. Aí, temos vários sucessos dele.
0: Tu anunciando a música dele. Daí manda pra nós aqui da Fragatinha, se não tiver do João.
1: Daí, claro que tem, né? Hamilton Missioneiro, João Bugre, o violeiro e vocalista aí da banda Mensageiro Legal, que amanhã vai estar nas careiras aí da Ípica dos Paioleiros, hein? Ó, então, tá aí o João Bugre que canta aí pro seu Nofrão, o homem dos peixes e do transporte aí da Fragatinha, hein?
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1: Bora lá, 8h31. Bom dia, bom sábado.
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1: Amanhã eles estarão na Ípica dos Paioleiros. Tem careira, tem dança, tá? Abraço pro Saritinha, pro Ivan, pro alemão da organização aí da Ípica dos Paioleiros, hoje e amanhã, hein?

Pra lá em Careira, os careiristas, tá aí pro Gilmar da Ípica, Toco de Casco. Como é que tá, Gilmar? Tá mandando um grande abraço aí pra turma. Que amanhã estarão aí na, no grande GP, confrontos de cavalos amanhã. E pequenos paioleiros, né, Gilmar? Um abraço aí pra turma. 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É, Gilmar, falando em Ípica dos Paioleiros, é amanhã um grande torneio pra todos se amarem. Oh. Então tá aí, então pra amanhã, hoje já começa aí pela parte da tarde, falar em Ípica dos Paioleiros, hoje tem a apresentação dos animais, hoje também temos aí a canasta com premiação especial e o 48, agora pela parte da tarde, né, Ípica dos Paioleiros. Onde corem aí amanhã, e lembrando que amanhã também vai ter a banda aí, a música com a banda Mensageiro Legal. Corem o cavalo Pililio, aí do Rodinei Borges de Progresso, corem aí o cavalo Lambari, que representa Nosso Senhor de Fátima e o proprietário Pelado. Corem aí o cavalo Trovão, que representa Picara Rosa, o Raul e parceria. O cavalo Saroba, proprietário Máximo Borne também. O cavalo, a égua Bolinha, o cavalo Bolinha, que representa aí o japonês e parceria, que representa Pontora Xavera. Amanhã, hein? Então, um abraço do Gilmar também da Ípica Toco de Casco, que homenageia todos os careiristas que amanhã... Grande GP da Ípica dos Paioleiros.

0: Bom dia, da Pascoal. Os ouvintes da cultura, todo que estou escutando. Dia dos pais. Mas talvez toque a música do Francisco Vargas, Viver do Meu Pai, ofereça a todos os pais. E pro Zelinho lá em São José, que me convidou para mim ontem no programa, não pude ir por motivo de saúde. Eu tô bem bom, mas minha esposa não tá muito boa. E ofereça a todos os pais. Leandro, meu genro tá chegando por aqui pro Formigueiro, tá? Passou de Porto Alegre, tá? Obrigado.
1: Então tá aí, em nome do Pedro Pinheiro, a todos os pais do Formigueiro, aí o filho Leandro, o genro, enfim, todos lá, igualmente aí da mesma forma, Pedro. Tá? E hoje, na véspera dessa data tão especial, uma homenagem do Pedro Pinheiro que vai para todos vocês, pais. Para o pai que acorda cedo, trabalha, luta e não mede esforços pela família. E para aqueles que ensinam pelo exemplo, que protegem com um abraço e que, mesmo sem dizer muitas palavras, demonstra um amor infinito. Tá? A todos os pais, nosso respeito, carinho e gratidão. Porque pai é presença, força, inspiração. O amor que fica aí para toda a vida.
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1: E para lá no programa especial Dia dos Pais, vai o ar agora, 9 horas, hein? Um abraço lá pro Gentil, a toda a comunidade que ontem fez a homenagem aos pais, o programa, né? Tudo 100%.

0: essa história do casamento da Doralice é um dos bugios mais autênticos do nosso cancioneiro. Eu me criei ouvindo esse bugio, que é um recolhido dos irmãos Bertucci, não sei se é a autoria deles ou é recolhido deles do folclore. E eles foram os primeiros a gravar um bugio na história da nossa cancioneira, da nossa música. Segundo a própria palavra deles, e também as pesquisas comprovam isso aí. Isso lá por 54, 55, por aí. Eu devia ter uns 2 anos, já deve estar me embalando com o som dos bugios lá na região de Bom Jesus. E os Bertucci tocavam muito lá na nossa região na época, né? Então eles começavam contando a história de uma personagem que era a Doralice. E ele dizia mais ou menos assim, contando a história pro irmão dele, pro Adelardo, o Neide falando, né? Mas então, gente, já lembra quando você casou a Doralice? Aí o outro diz, não, mas isso é certo, pode fazer uma barbaridade de tempo.
1: Que tal aí a Doralice, né? 8h42, aqui em Fontoura nós temos a Doralice lá do seu Aquilino. Oh! Como é que tá a dona Doralice? E para em Doralice, olha o mercado... 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Seguimos aí com a programação especial véspera da data dos pais.

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1: 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Bom dia. Vamos lá com a raiga musical. Pai de menina.
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0: cachorro, coração peludo, tô chegando, au au. Hoje eu vou te quebrar todinha. Uma pressão total pra te pegar, tá? Chegando no QTH de sossego mais tarde, tá bom? Arrasando os corações como sempre, au au.
1: Moro e não vejo todos. Aí a turma da boleia, né? Então, vou chegando pra Fontana, né? Meu Jesus. Valdir dos Santos Pacumã. Ô, Valdir. O Nenê aqui do seu Maninho, aí o seu Firmino. Ô, oh, Firmino. O guri tá vindo aí. Que tal, figuri de malvado?
0: Chegando no QTH de sossego mais tarde.
1: Eita, mudou até, pegou já o sotaque lá do Nordeste. Lindo, volta. Aí, ô, que tal, tá me estranhando, louco. Né, dona Maria de Lourdes? A Maria de Lourdes aí, o Portela, tá te esperando aí com o Xura, né, o cunhado Vanderlei. Fala aí, Vanderlei, toca a música do Vander.

0: 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Pessoal nos pedindo aqui do sorteio da nota premiada, né? Há pouco falava com o prefeito Luiz Armando, com o Clóvis aí, com a organização. As empresas que participam agora, então, na sexta-feira, dia 14, o sorteio, né? Serão mais 6 mil da promoção nota premiada, tá bom? Sexta-feira, hein? Às 10 da manhã, no saguão da prefeitura. 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
1: Eu estou me apresentando.
0: Fala com o Vando, lá com o Matias, com o Bigodinho, com o Taylor, com a Kelly, com a Aline, com a Marlova, com a Suzana.
1: Sempre alguém me chamando, vem cavando.
0: Eu vou.
1: Vem cavando.

Aqui é o Carlos, de Sapucaí do Sul. Estou passeando na casa do meu amor, Rosicléia. Gostaria de mandar um abraço pro meu sogro Nelson Rochebach, Terezinha Rochebach. Meu cunhado Vanderlei e a minha cunhada Jace, e principalmente com meu amor Rosicléia. Toca a música aí do, pra mim, faz favor, do Eduardo Costa aí. Qualquer uma deles aí pra mim, tá bom? Obrigado. Bom dia a todos.

Aí, vamos lá com o Eduardo Costa. Eduardo Costa que vai estar em Arvorezinha em setembro, agora na FIMAT. Tá bom? Bom, aí o pedido do Carlos pro seu grande amor, a Rosicléia, né? É uma das mulheres mais bonitas que temos aí no Formigueiro e Fontoura, né? Carlos, tá de parabéns aí. 8h57. Programação especial aí do sabadão, véspera da Data dos Pais. Como é que estamos aí?

0: do ar.
1: Só falta o Carlos ganhar na Mega, né? Os 160 milhões, 165 milhões, o melhor. Boa sorte, Carlos. Já tem sorte no amor, né? Já pensou tu e o Nelson com toda essa dinheirama? 165 milhões.

Bora lá, logo mais temos aí o programa Machando Especial dos Pais, que foi gravado ontem, né? Daqui a pouco, 9 horas e alguma coisa, tá bom? Mas antes, nós temos aqui um feliz aniversário aqui especial da mãe Alana, a pequena Heloísa, que hoje está completando seus 6 aninhos de vida. Em nome da mamãe e do papai, dizer que te amamos muito, filha, que os anjinhos continuem te protegendo, com muita saúde, que continue sendo essa menina inteligente, educada, amada por todos, aqui do papai e da mamãe. Felicidades, avó, do vô. Filha.

0: fantasia.
1: 6 anos que nascia aí a pequena Luísa. Luísa, parabéns então aí do papai, da mamãe, felicidades.
2: É possível que um homem, em seu juízo perfeito, possa negar o direito de um filho ganhar carinho. Ninguém é feliz sozinho. E um pai de braços abertos, apontando o rumo certo, é mão amiga em auxílio. Pois quem dá amor a um filho, não semeia no deserto.
3: Oi, pai.
2: A vida sorriu pra mim no dia em que tu nasceu, pois Deus mandou um anjo seu pra iluminar meu caminho. E na paz do teu carinho eu renovei a esperança de fé, amor e confiança em tudo aquilo que faço. E acompanhando teus passos eu voltei a ser criança. São doces esses momentos em que te vejo sorrindo e a luz do sol refletindo nos teus cachinhos de ouro. Minha filha, meu tesouro, que mesmo quando reclama, eu sei o quanto me ama. E é isso que é o importante, porque me sinto um gigante quando de pai tu me chama. É por ti que eu enfrento os contratempos da vida e a cada despedida tento abreviar a demora, contando minuto e hora pra te rever novamente. Pois mesmo estando ausente, não perco a paternidade, porque abraçando a saudade, eu sou sempre um pai presente. Eu sei que do teu futuro eu não posso ser o dono, mas ao olhar o teu sono, eu me permito sonhar.
1: Então tá aí, Luísa, parabéns aí do papai, que e a Lana, o Eduardo, toda a felicidade pra você, tá bom?
2: De ser alguém
1: que... Vovó, da vovó, e dos, toda a turma aí do bisavô.
2: Com certeza, de uma pessoa do bem. Talvez eu também não possa te dar do bom e melhor, mas não vou poupar suor pra te ver sempre feliz. Se Deus é nosso juiz,
1: então, sabe... Tá aí, Luísa, parabéns aí pra ti. Tem mais novidades pra ti, né? Hoje duas pessoas especiais, tá? A pequena Luísa de Aníbal e a nossa mãe Verontina, tá? De Aníbal, tá? Fica um abraço, um beijo da Angélica pra todos vocês, ó. Amamos muito aí essas duas pessoas especiais, né? A pequena Luísa hoje... 6 aninhos e a mamãe Verontina, essa não vou falar a idade, tá bom? Em nome da Angélica e da turma toda, que parabenizando Verontina e também a pequena Luísa.
4: Parabéns pra você, feliz aniversário.
1: Ah, em especial aqui o Pedro, ô Pedro da seleção, como é que estamos?
5: Aí que eu... Buena, meu amigo Pascoal, como é que temos, homem?
1: Só pela bola 8.
5: Olha o teu programa aí, Pascoal, tá bonito.
1: Só pelo Colorado ser campeão.
5: Bota a música aí pra nós aí. Meu amigo Juarez, que tá aqui em casa, estamos tomando chimarrão.
1: Ô, Juarez.
5: Pode ser o pedido de amigo, Pascoal, se for possível. Música boa, né? Valeu, Pascoal, um abraço. Essa aqui vai a pedido pro meu amigo Juarez. Esse é galo puro. Valeu, Pascoal, um abraço, um abraço.
1: Como é que somos aí? Clube dos amigos aí, do nosso amigo Baixinho Padilha, agora com atendimento de bar de elementos, uma cerveja, uma sinuca, uma bocha no na sombra dos Pinhais, todo lá na Promorada, antigo quiosque dos amigos, hein? Em breve voltando com grandes eventos. Só lembrando aqui que o Clube dos Amigos agora para dia 15 de agosto tinha um grande evento, um grande baile com banda Seleção Fatal. Em virtude de outros eventos não vai ter então o evento lá, mas próximos dias tem grandes bailes, né? Aguardem, tá bom?
4: Uma noite, outra noite.
1: Alô, Juarez, antes do programa aqui do Lima. Juarez, daqui a pouco a gente chega aí também tomar um gole, né? O Chima, vamos deixar pro Ari e pro Pedro. Ah. Obrigado aí sempre aí, Juarez, pela companhia. Essa Essa é daquelas de cortar os pulsos, Jorge. Oh, meu Deus. Aí é brabo, né? Aquela dor profunda. É, e acontece nas melhores famílias.

só lembrando, foi encontrado agora há pouco, né? Um chaveiro, já, com um peixe, com um golfinho azul, duas chaves, com a inscrição aí, Gabriel. Né? De repente, quem perdeu a chave tá aqui na Rádio Cultura, é só retirar, tá bom? Aqui pra Aline Nunes, tá mandando um abraço aí pra todo o povo. É, Aline.

0: Então tá aí, a gente já vai ficando por aqui, porque tem o programa do Zé Lima, né? Depois, o Batiano, que foi gravado ontem. A toda a nossa audiência, os nossos amigos, um abraço, um bom dia. Um feliz Dia dos Pais a todos.
1: É com imenso prazer que eu convido a Rose, da Band Esmeralda, e Cleiton Borges, para nós prestar essa linda homenagem a todos os pais do Brasil.

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1: Então tá aí, música linda aí pra todos os pais. Aproveitando aqui, essa música vai pro Subastio aqui da Pera Branca, que tá de aniversário, né? Além da data dos pais, aqui dos seus filhos. Nome da esposa Zélia, do Gaspar, da Renata. E pelo aniversário, né? 68 agosto, hoje, Bastião. Um abraço, um feliz dia dos pais de toda a tua família aí, tá bom? E a gente já deixa aí um feliz dia dos pais, uma homenagem especial aqui da Rádio Cultura a todos os pais. Para aquele que ensina pelo exemplo, que protege com um abraço. Para aquele que ensina pelo exemplo, que protege com um abraço, que mesmo sem dizer muitas palavras, demonstra um amor infinito. Todos os pais, nosso respeito, carinho, gratidão, porque pai é presença, é força, inspiração e é amor que fica para toda a vida, tá bom? Um abraço, bom dia, bom final de semana. Feliz dia dos pais. Com Deus no coração sempre lá.

0: Deus, Brasil.
1: Fala aí, da programação da cultura, nós vamos com o programa especial Dia dos Pais, que foi gravado ontem aí no São Roque Avipau. Depois a gente volta, tá bom? Grande abraço, bom dia.
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1: Bom final de semana a todos. Vamos lá com o Martiano especial Dia dos Pais, que foi gravado ontem, São Roque Avipau.
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3: Boa noite ao pessoal que estão presente e também um bom dia aos ouvintes que estão em casa ouvindo o programa de rádio, né? Mateando na Querência, que está sendo gravado aqui mais uma vez na comunidade do São Roque da Avipau. Como de sempre, de tradição, é o programa em homenagem ao Dia dos Pais. Então, desde já, eu quero dar um feliz Dia dos Pais para todos os pais. A gente agradece desde já também o convite aí da comunidade, o seu Gentil Noronha, seu Nego do Bode, juntamente com todas as famílias de vocês, que sempre fazem essa bonita festa aí para homenagear sempre o Dia dos Pais. E os artistas já estão presentes aqui para nós começar a gravação do programa Mateando na Querência. Quero agradecer o Pingo que locou o som aqui para a gente fazer as músicas, né, Pingo? Muito obrigado aí, o Pingo, que daqui a pouquinho o Pingo vai dar início da gravação do programa. É o Pingo que vem para cá, Pingo. Vem chegando, se preparando aqui no seu teclado. Na parte técnica da gravação, o Maxwell da Rosa. Hoje o Sérgio Severo não está presente, né? Mas com certeza ele está ouvindo o programa em casa, Sérgio. Aquele abraço para você. E com certeza estava cheio de compromisso. Mas na outra gravação o Sérgio vai estar junto. Um abraço ao Sérgio, também o Cláudio Arbuste. E um abraço para vocês do tamanho do Rio Grande. Vamos abrir então as porteiras do Pago. E desta feita vem para cá para cantar então o nosso amigo, o Pingo, do grupo Os Mensageiros. Legal, é contigo, Pingo.
4: Muito bem, Lima. Quero dar uma boa noite às pessoas aqui presentes.

0: Betinho, um bom dia aos pessoal de casa que amanhã vou escutar. E manda um abraço então pro Sérgio, né? Então ele sempre fala também, né? E dizer que as oportunidades estão sempre, né? Por aí. Daqui a pouco ele tá de volta, né?
1: E esses compromissos também vêm, né?
0: Isso aí. E um abraço ao Osvaldo, grande irmãozão nosso da música também, né? E o povo aqui do São Roque, todos os ouvintes da Rádio Cultura, né? Às vezes as pessoas me perguntam qual é a rádio que tu escuta.
1: A Rádio Cultura, né? 96,5.
0: É isso aí, tá. Musical Mensageiro Legal vai iniciar, então, a gravação do programa, certo?

0: Muito bem, então. Musical Mensageiros, legal aí. Tocando umas musiquinhas. Quero mandar um abraço bem forte pro pessoal das Malvinas, né? Que estão. Tem uns presentes, outros que vão escutar o rádio também. Zé Lima, com você.
1: É isso aí, Pingo. Vamos agradecer então a sua presença, a sua música também, do Anderson Noronha, que cantou, né? O João Lima já fez uma música também, né? E daqui a pouquinho mais o João Lima vem para tocar a sua música, né, João? E vamos agradecer então a presença de cada um de vocês que estão presentes aqui na comunidade, vocês que já estão aí sentadito, né? Vamos agradecer a presença de cada um de vocês. O Tomás Cervenini, também a Dona Marta, obrigado pela presença de vocês. Amanhã tem festa grande por lá, né? Então vamos agradecer também o Diaco, também a Marivane, que estão presentes aqui. Seu Luiz Faria, Dona Gema, te agradeço a presença de cada um de vocês. Mas, Maxwell, hoje o programa em homenagem ao Dia dos Pais, né? Tem bastante de música, temos bastante de cantores. E temos que botar o pessoal para cantar. Então, vamos ver que está o nosso amigo Ercílio para fazer o costado juntamente com o Anderson Noronha. É o Ercílio. Vem com o violão para cá, né, Ercílio? Ercílio é prato da casa, acompanha todo mundo no seu violão e, por sinal, acompanha muito bem. Então vem Anderson Zanotelli. Pega a acordeona que agora é a sua vez. Isso aí. O Ercílio vai acompanhar o Anderson? Como é que vai ser? Pode acompanhar? Vamos também agradecer então, a presença do Chico Bérrigo.
2: Boa noite a todo o pessoal aqui do São Roque Avipau e a toda a diretoria e mais um Mateando na Querência, e deixar um feliz Dia dos Pais, que amanhã é Dia dos Pais, então eu vou deixar um feliz Dia dos Pais para o meu pai. E eu vou acompanhar

0: Essa aí então foi a apresentação do Anderson Zanotelli, acompanhado do violão do João Bugre, né? Então vamos dar um recado aqui, Maxwell. O pessoal aí que quer adquirir a ficha da janta já pode passar adquirindo, tá, pessoal? Para nós fazer uma adiantada no jantar. Então, pode passar lá, falar com o seu nego e adquirir a sua ficha aí. Vamos hoje fazer uma homenagem aí para a dona Marinês, aqui da comunidade do São Roque da Vipal. E também aí para o seu marido, o seu João, e toda a sua família aí. Então, vai as nossas homenagens do programa Mateando na Querência, aqui, dona Marinês. Então, agora vamos. Seu Ercílio vai dar uma pegada no violão também, juntamente com o Anderson Zanotelli ali. E enquanto isso, a gente já vai registrando a presença dos artistas que já, que a pouquinho vão se apresentar, né? Temos o Tarlan Périgo, temos também o João Lima para se apresentar, o Oswaldo Ferreira, que vem lá da Grande Campo Novo. Também vem o seu Servino e o Getúlio Gaiteiro Rodrigues, né? Que vão se apresentar daqui a pouquinho, com certeza. E tem mais artistas ainda que estão para chegar. E a gente fica muito contente quando a gente vem gravar o programa Mateando na Querência aqui na comunidade do São Roque, que é tradicional, né? Cada homenagem especial, o programa está presente aqui e a gente faz a festa com vocês. Vanderlei da Silva, um abraço para você, Vanderlei, e também a sua família, o seu sogro, suas sogras, lá que estão na escuta do programa Mateando na Querência. Como é que estamos no gaitaço aí, meu amigo? Aí, vamos ver o violão do Ercílio. Temos um cabo no jeito aqui. Ercílio, tá aqui, ó. O programa aqui é ao vivo, gravado, rapaz. Então, temos que se ajeitar aqui, né, Ercílio?
1: É isso aí, Zé. Então,
0: já tá passando o violão aqui, né? Já vai sair o som. O som da viola, né? A viola no peito, sai som bonito, né, Ercílio? Tudo pronto já então? Só esperar o Ercílio aqui dar uma gineteada no violão, né? Que é tudo feito na hora aqui a gravação. Como é que tá, Maxwell? Com vocês então, mais uma música aí, Anderson Zanotelli.
2: Então vamos fazer o Chaleira Preta.

0: Obrigado, Anderson Zanotelli, acompanhado do João Bugre e do Ercílio. E temos também a presença do Márcio Guerreiro, né? O Márcio que chegou devagarito no mais, e daqui a pouquinho o Márcio vai cantar também para nós aqui. Obrigado pela presença aí, Márcio. Vamos ver quem vem agora para cantar. Agora é o Tarlan. Tarlan Périgo. Vamos se aproximando para cá, para o palco. Vamos plugar sua gaita aí e com certeza vai sair aí umas modas da boa aí, né? Agora temos um recado bastante especial. Nosso amigo Vanderlei vai passar para vocês aí. Contigo, Vanderlei.
1: Boa noite, galera. Estou passando aqui para convidar vocês para a Assembleia do Sicredi, segunda-feira de noite, na Silveira. E o povo, o pessoal que vai para jantar, eu preciso que confirme, reserve a janta comigo ou com a Mariana Segueto até segunda-feira de meio-dia. Aí quem não tem o contato da Mariana, se tiver o meu, pode confirmar comigo que nós precisamos para poder organizar a janta de noite. Então estejam todos convidados.
2: Dia dos Pais, por os ouvintes da Rádio Cultura, quero também mandar um feliz Dia dos Pais pro meu, que tá presente aqui. Então vou tocar Morena Luxuosa e abre o fole, Tibiria.

0: Obrigado.
1: Obrigado aí a apresentação. Apresentação do nosso amigo Tailan Périgo. É, fez uma bonita apresentação aí, né? E não falha esse programa, né, Tailan? A gente agradece muito você aí, acompanhado do violão do nosso amigo Ercílio, que é prato da casa, né? Vamos ver, daqui a pouco mais também vai cantar o João Bugre. Vamos ver, então agora vem o Márcio Guerreiro, né? O Márcio Guerreiro pegar o acordeona ali. Maxwell, pode ser a escandale minha ali mesmo? Vamos, pode ser, né? Então vamos, Ercílio combina ali com o Márcio, enquanto isso eu vou falando aqui do pessoal. Obrigado, Beto Bonitão, um abraço pro Beto Bonitão, a família dele, também vai lá pro Bruno, o Bruno que vem lá do Santo Antônio, também te manda um abraço para você, Bruno. Enquanto o Márcio se prepara, eu vou chamar os comerciais do pessoal aqui que paga o espaço do programa Mateando na Querência por mais de 24 anos. Então, para falar desse pessoal, vem para cá, Maxwell da Rosa.
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3: Nossos ouvintes da Rádio Cultura, mais uma vez, meu abraço, meu bom dia a todos. Hoje eu quero prestar uma homenagem a todos os pais que se encontram aqui presente e também o pessoal que está ouvindo lá nos seus ranchos, né? Quero agradecer meu amigo Zé Lima aí, pela parceria de sempre, né, Zé? E convidar a todos que amanhã nós estaremos lá na comunidade São Roque da Picada Rosa, animando aquele grande festa. Todo mundo convidado, então, aquela grande festa lá no São Roque. E no dia 16, nós estaremos ali no Salão Paroquial de Fontoura, animando também grande e tradicional festa de Santa Terezinha e São Roque. Acompanhado do meu amigo Ercílio aqui, vamos fazer do Grupo Renascença aí, de Chão Batido.

0: Obrigado. Mais uma então, Zé. Dá pra fazer mais uma? Quero oferecer o meu amigo Thiago Zanotelli, que tá sentado ali, né? Grande, Thiago. Abraço. E mais uma vez, feliz Dia dos Pais a todos os pais que se encontram aqui no São Roque do Rei Pau.
1: Isso aí, Márcio. O Márcio, quando pega a acordeona, é um sucesso também, né, Márcio? É de vereda coisa. E o Matheus Dona Querência tem a tradição do artista fazer dois números, né? Desde o tempo que eu e Márcio apresentamos o programa, 4 anos, né? Tocamos junto 4 anos. Então é uma coisa que a gente cultiva essa tradição e incentiva o artista, né? Porque a gente temos aqui, Márcio, fazendo o nosso trabalho, porque a gente teve alguém que deu oportunidade para nós. Então hoje nós temos que dar oportunidade para o artista, né?
0: Com certeza, Zé. A gente sempre agradece, né? O acolhimento das comunidades aí. Na época que eu também ajudava a apresentar o Matiando aí, né, Zé? A gente sempre foi muito bem acolhido em todas as comunidades que a gente foi, né?
1: Isso aí. Eu quero fazer mais um convite aqui, Márcio. O pessoal que não adquiriu a ficha para a janta, né? Pessoal, pode adquirir as fichas ali juntamente com o seu nego do bode ali, que daqui a pouquinho mais vai ser servida é aquele suculento churrasco, né? Que faz parte da tradição da casa.
0: Isso aí, Zé. Vamos lá então, é disso que o velho gosta. Olha!

0: Obrigado, Cláudio. Ah, não, essa vez é o... É o Márcio Guerreiro, né, na sua acordeona aí, acompanhado ali do nosso amigo Ercílio, né? Nós temos uma homenagem aqui, eu quero chamar o Gentil Noronha, que vem até o palco, que a gente tem uma homenagem para fazer, né, Gentil? Muito obrigado, Márcio Guerreiro, aí, da sua apresentação e da força também, né, que sempre que pode o Márcio se apresenta no programa Matiando na Querência, que também tu tem parte desse programa, obrigado, né?
1: Obrigado. Muito obrigado, Zé, mais uma vez, então. E sempre é uma honra, né? A gente participar dos programas aí. E que nem tu falou, né? Essa gurizada eu tava vendo aqui que estão começando agora, né? Sempre tem que ter o apoio de alguém, né? Então tá aqui o nosso amigo Zé que tá dando apoio pra essa gurizada, o suporte aí. 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
0: 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Vamos ver quem vem agora, acho que agora é a vez. O João Lima tá onde? Cadê o João Lima? Já temos registrado também a presença deste cantor e gaiteiro ilustre, Miro Costa, né? Já está presente aqui também. O que não marcou presença ainda foi o nosso amigo Pedro Pinheiro, lá da Grande Formigueiro, né? Mas tem tempo ainda, né, Pedro? Então, se o Pedro não chegar a tempo, a gente agradece igual aí o incentivo, né? O Pedro, o Beroni, também temos... O Ademarzinho, não apareceram ainda. Seu Aldo Borges, não consegui contato com o seu Aldo. Não sei nem com o seu Aldo andava, né? Que não consegui contato com ele, mas a gente manda um abraço aí para esses grandes gaiteiros aí. Vamos ver agora, então é a vez. É o João Lima e o Anderson Noronha. Tem o microfone aqui, Anderson. Agradecendo também a presença. Valtenir, que está presente aqui. Obrigado da presença, Valtenir.
2: Pois bem, gurizada. Vamos fazer uma música aqui então. O pai do João. Fazer uma banda, né, João? Fazer o amor de criança, assim, ó.

0: Eita, nós, cadê?
1: Obrigado.
0: O nosso amigo Lima, é com você.
2: Obrigado, Pingo.
0: Eu quero...
2: João Lima, também o Anderson. Meu... Noronha, né? Um Lima. Sucesso vocês aqui, é o grupo Os Mensageiros, legal, né?
0: Mandar um abraço pro Cláudio, né? Tu viu que ele tá aí?
2: O Cláudio Arbuste, é. meu companheiro da banda Sonhos e Inovação, né?
0: É isso aí.
2: Então o Cláudio vem pra cá também, Cláudio, ficar junto conosco aqui, né? Ajudar a apresentar o programa também. Obrigado aí, Pingo.
0: Tá meio escondido, né?
2: Isso, o Pingo que sempre coloca o som pra gente aqui. A gente diz som. Vocês viram que com a caixa boa faz uma, né? Isso é do Pingo, né? É, a caixa é idêntica ao dono. Se não for idêntica, é roubada. Pequenininha, mas com a grande qualidade. Isso aí. Então, enquanto o Oswaldo se apresenta, vai se preparando aqui, Oswaldo Ferreira, que vem lá do Campo Novo. Mandar um abraço lá pro seu Antoninho. Seu Antoninho, que grande cantor, né? O nosso grande amigo Antoninho Veloso. Um abraço para você, Antoninho, e sua família aí. Eu quero chamar mais uma vez os nossos patrocinadores que pagam o programa por mais de 24 anos, né, Maxwell? E para falar desse pessoal, Maxwell da Rosa, vem para cá, meu amigo velho, para falar desse povo, tchê.
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1: Boa noite a todos presentes e bom dia ao pessoal lá de casa. É uma alegria estar aqui mais uma vez junto com esses... com esses parceiros de tempo, Zé Lima, Maxwell, e hoje com a sua namorada aqui. Meu abraço a todos os presentes, o pessoal que estão aqui nas mesas, a mesa do compadre Negro aqui, nosso abraço a todos, a mesa do Jaia, seu Luiz Farias, aquela outra mesa lá, e o pessoal que estão de pé, aguardando a janta, diz ali o patrão que não demora muito. E meu abraço ao meu compadre Pedro, que veio comigo lá do Campo Novo, e trazemos um abraço de todos lá para esse povo daqui. E o nosso amigo Hildo, o rapaz ali dos Cavaleiros da Paz, tá dizendo que vai estar lá na Semana Farroupilha com toda a força. Então, nosso abraço a todos. E vamos cantar, então. Vamos com a música Floreando Acordeon.

0: Obrigado.
1: Aí o Oswaldo Ferreira, que vem lá do Campo Novo para cantar para nós, bonito aqui, né, Márcio?
2: É isso aí. Nosso amigo Oswaldo, que agora é patrão do CTG lá na Oswaldo. Estaremos por lá também, né? Sonorizando a Semana Farroupilha e também tocando.
0: Isso aí, dia 13. Dia 13 tem almoço meio-dia, que será no domingo. E de tarde, o Trio da Serra estará animando a festa lá.
2: É isso aí, Oswaldo. Muito obrigado desde já, né? E convidando a todos, então, para mais uma ronda lá no Osório Teatim.
0: É isso aí. Estão todos convidados, né? A cada 2 anos, uma patronagem nota 10 toma conta das rédeas lá dos trabalhos. E este ano, mais uma vez, então, uma turma lá muito boa, sabe? Vamos dar conta.
2: Com certeza, não, Oswaldo?
0: Será uma grande semana para a Farroupilha, para todo mundo, bem atendido.
2: É isso aí. E um patrão sozinho não faz, uma andorinha sozinha não faz verão, não, Oswaldo? Com certeza, tu tem a tua equipe preparada para dar continuidade àqueles que estavam nesse ano atrás, né?
0: É verdade. As coisas acontecem com muitas mãos, não é verdade?
2: Isso aí, Oswaldo. Todo mundo convidado, então, para mais uma ronda lá no Osório Tatim. E o nosso amigo Oswaldo agora vai estar campeando uma aí, aquelas do fundo do baú, para apresentar para os nossos ouvintes da cultura. É contigo aí, Oswaldo.
1: 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É o Matiando na Querência gravando aqui na comunidade do São Roque da Vipal. Programa tradicional aí de muitas décadas, né, Márcio?
0: Então, desta feita, vamos cantar do Teixeirinha a música Paulistinha. E o meu afilhado Betinho está chegando aí. Meu abraço, tudo de bom. Também para a Raíssa, eu enxerguei aí, a nossa sobrinha. Então vai para todos que nos ouvem.

0: Obrigado.
1: Obrigado, Oswaldo Ferreira, Ercílio, aí que acompanhou o Oswaldo. Oswaldo Ferreira, quando vem no programa, né? É um sucesso. Ainda mais que é lá da Grande Campo Novo. Que dia abre a Semana Farroupilha lá, Oswaldo?
2: Abre dia 12. Dia 12, o acendimento da chama será no túmulo da saudosa Inês Camilotti. Está sepultado o seu corpo lá na cidade da Arvorezinha. Iremos lá acender a chama em torno de 8 horas. Aí os cavaleiros vamos esperar lá na Santinha, que nós, o pessoal sabe onde é que é, lá na altura lá. E daí para as 11 horas nós estamos no CTG para as cerimônias. E daí temos um homenageado em vida, que é o seu João Pedro Trindade e a sua esposa. Então agradecemos a eles, a família dos homenageados, e queremos convidar a comunidade e o povo da região aí que participe com nós lá. E se você puder, Zé Lima, será um prazer te receber lá. Iremos fazer um programa de rádio, vamos ver ainda o dia, vamos combinar direitinho, tá? E queremos todos os músicos, os que gostam de tocar e cantar, declamar, que você faça presente lá. Será um prazer.
1: Oswaldo, será um prazer muito grande você gravar o programa lá no Campo Novo, né, Maxwell? A rádio vai combinar com você, Oswaldo. De repente o Matinho Dona Querência vai até lá e pode ter certeza que eu sou de Fontoura Xavier, eu sou do CTG Osório Tati, né? Lá do Campo Novo. Também Osório de Assis, de Fontoura Xavier, os carreteiros. Também a Nestor Silveira, que abre no dia 5. Eu não esqueço, porque eu faço parte de todas as comunidades, né? O Zé Lima é a cepo desse CTG, juntamente como você, como o Miro Costa. Nós que gostamos da tradição. Então nós temos aquela tarimba velha campeira que nós temos junto com vocês aí.
2: Eu sei, Zé Lima, que aonde precisar do gaúcho, se precisar do Zé Lima, ele está presente com o programa Mateando na Querência. Então tá bom, que tal? Será um prazer nós fazer o Mateando lá nos olhos dela, Tatim. Só vamos combinar o dia, tá? Então, sucesso para você, tá? Para o teu conjunto, para a tua vida, para o teu... Ah, você gravou um CD, né? Não foi um CD, você gravou umas...
1: Eu gravei ultimamente 3 músicas, né? E eu refiz todo o arranjo da roupa íntima dos irmãos Limas, aproveitando a voz do meu irmão, que hoje ele estaria completando 62 anos, meu irmão Nico. Quero dar uns parabéns para ele, porque eu tenho certeza que o céu está em festa e ele está cantando para Deus lá.

0: Ah, que bom que você falou nele, me fez lembrar. Ah, queria muito bem ele, viu? Ele canta, cantamos em muitos bailes, ele fazia segunda voz para mim. Muitas saudades do Nico. Aonde ele estiver, que ele esteja feliz. Com certeza, né? Estamos com saudade e a vida onde ele está continuando, nós estamos continuando aqui. E um dia nós vamos se encontrar, se Deus quiser, né? Em outras encarnações, porque a lei da... Porque a natureza, nada termina. Na natureza de Deus aqui, nada termina. Tudo continua.
1: Isso aí, Oswaldo. E daí eu gravei também, que não lancei ainda. O Maxwell tocou hoje, Maxwell. O Bugio do Seu Chico. Bugio lindo, com grandes arranjos, vocal. Zé Lima na voz, letra do Zé Lima. E também o Sextou. Música linda também, né? Para tocar na sexta-feira, que o povo gosta muito da sexta, né? Que sexta-feira é dia de fazer festa, assar carne e comer um churrasco e convidar os amigos, né, Bugre? Para comer aquela carne gorda. Agora eu quero dar uma palavra do Miro Costa aqui.
2: É isso aí. Nós temos assim, ó, Zé. Quem foi criado num rancho nunca vai abandonar os ranchos, que é o CTG, né? Nós nascemos gaúcho e vamos morrer gaúcho.
1: É isso aí, Miro. Grande, grande palavra, né, Miro? Eu quero hoje homenagear também um grande amigo da gente, o Valdir Noronha, que está de aniversário. Quem que é o Valdir Noronha? Hoje, né? Nossos parabéns. É mais conhecido como o Cardoso aqui da comunidade, né? Nossos parabéns a ele, muitos anos de vida, muita saúde e sucesso. Vamos ver quem vem para cantar para nós agora. Vamos virar a página aqui. Vamos ver agora, desta feita. Ah, meu Deus do céu, vem lá de São José do Herval. Vamos aplaudir de pé. Essa dupla... com certeza é um sucesso, né? Seu Servino e Getúlio Rodrigues. Eu não acredito que estão jantando. Eles gostam do que é bom, né? Então vocês continuam jantando. Vamos botar outra dupla, pode ser? Miro Costa. Esse Miro Costa é quando vem no programa, né, nego? Te prepara porque vem falar aqui. O Miro Costa quando vem. A pretinha. Nosso amigo Maxwell vai te auxiliar aí. Só não ponha defeito nessa gaita aí. Eu sei que ela não tem marca, mas que vale é o instrumento. É isso aí. Então o Miro Costa está se preparando já, acompanhado deste grande violeiro.
3: Fala, seu Zé, isso aí. Vamos fazer um costado pro Miro Costa agora aqui então.
1: Não esquecendo que o Maxwell hoje tem compromisso em São José do Herval. Né, Maxwell? Mas eu te disse que aqui o programa aqui é grande, né? É casa cheia. Obrigado, pessoal.
4: Mas é, com tua permissão aí, eu quero também convidar todos os gaiteiros e violeiros que domingo lá no São Roque da Picada Rosa tem programa de rádio também. Divulgação de talentos. Nosso amigo Maxwell e a equipe da cultura vão estar por lá também, fazendo a cobertura desse programa, né? Gravando. Todo mundo convidado, então. Domingo próximo, dia 9. Grande e tradicional festa São Roque Picada Rosa, com o programa Divulgação de Talentos a partir da 1 hora. Todo mundo convidado. Obrigado, Zé.
1: Isso aí, Márcio. Então, os artistas que façam presença lá. Nós vamos estar, Cláudio. Onde é que está o Cláudio Arbuste? Cláudio Arbuster, faz favor, vem cá que eu quero dar uma palavra. Onde é que nós vamos estar nesse dia? Não lembro o nome da comunidade, sei que é Barros Casal. O Cláudio já vem aqui para passar o nome da comunidade desse dia que nós vamos estar também, Márcio. Lá em Barros Casal, sei que tu já tocou naquele salão, muito lindo. No mesmo dia. Se não, eu ia dar um jeito de estar junto com vocês. Junto com o Maxwell, que a gente forma uma família, né, Maxwell? O tal Pascoal tá onde? Não apresentou aqui hoje. Joelcio da Rosa. Onde é que nós vamos estar nesse dia 16 de agosto. Vou dar um susto agora também lá no Sérgio Severo, né? Olha quem está aqui, Sérgio, para falar a data da nossa festa.
5: É isso aí, Zé Lima. Um abraço a todos os ouvintes, né, que estão escutando, e o pessoal que estão aí presente. Dia 16 nós vamos estar lá na Barra do Brás, município de Barros Cassal, né? Vamos estar animando aquela grande festa lá. E no dia 23 estaremos lá, Bativira Progresso também, animando uma grande festa lá, todo mundo convidado. E aproveitando o gancho, né, vamos convidar para o dia 27 de setembro a grande festa lá na minha comunidade, lá em São Miguel. Grande festa de São Miguel lá, que nós fizemos todos os anos. Todo mundo convidado também. Né, Zé Lima? Grande festa de São Miguel, vamos estar todo mundo lá presente, né?
1: Com certeza. Mas escuta aqui, se nós fosse levar um programa de rádio lá, teria como levar ou não? O programa faz parte da casa também.
5: É só nós conversar com a rádio e se acertar, né?
1: Olha aí, Maxwell. Só falar com a dona Ana lá, né? A dona Ana Ilse da Rosa, que o Matião Dona Querência vai lá no São Miguel.
5: É isso aí, dia 27 é a festa, né? E o programa podemos fazer o dia da festa ou podemos fazer outro dia também, né, Zé? Né? Podemos fazer outro evento lá e levar o programa lá, né? Mas então, Zé Lima, agora, já que tu me deu essa tarefa, vamos apresentar o nosso amigo, esse grande gaiteiro, que já tá com a gaita arciada aí, Miro Costa, chegando para tocar para todos os ouvintes e para todo o pessoal aí presente.
6: Muito bom dia a todos os ouvintes. Um grande prazer estar junto com essa gauchada de cabelo branco aí, né? Meu amigo Anderson, esses dias atrás a gente fez um serviço lá para ele, um grande abraço. E a todo o pessoal aí do São Roque da Vipau, nosso abraço. Enfim, a todo o povo de Fontoura Xavier. E a pedido do meu amigo Zé Lima, eu faço uma do Gildo para vocês. Acompanhado aí do nosso amigo Ercílio, às vezes foge o nome. Mas tamo junto.

0: de Miro Costa. O Miro Costa, quando se apresenta no Mateando, né, aqueles, é aquele sucesso. Marcos Fernando da Rosa. E eu quero pedir, se não fosse muito, Miro, me acha mais um no repertório do Gildo. Porque o Gildo de Freita, não tem quem não gosta.
1: É verdade, Zé. Quem gosta da música tradicionalista é o Gildo de Freita e Teixeirinha. Esses...
0: Isso aí.
2: Ô Zé, Zé, tu é o que manda no programa. Se tu mandar eu tocar, eu tenho que tocar, né?
0: A gaita não tá te ajudando muito,
2: gaita,
0: né, Miro?
2: A gaita é meio ruim, mas fazer o quê, né?
0: Eu sei. Leandro Semi, quero mandar um abraço pro grande Leandro Semi. Graças a Deus, Leandro, tá tocando uma gaitinha, né? Hoje tu prometeu que vinha, mas não apareceu. Mas a gente entende também, né, Maxwell? A gente entende. Nosso tu amigo... ia tocar nessa gaitinha. Claro que ela não ia te ajudar, né? Mas...
2: É, meio fraquinha a gaitinha do Zé, né?
0: Essa aqui é uma gaita feita à mão, uma escandalha feita à mão.
2: Tô tirando o selo dela agora.
0: Deixa eu ver. É uma gaita custom.
2: Escandalha, feito, né?
0: Feita à mão, escandalha, em terça de voz oitavada.
2: É, e tu bem pachola com essa gaita, né?
0: Não, não sou pachola porque sou uma pessoa humilde. As escandalhas eu tenho os dois modelos.
2: Uma melhor que a outra, né?
0: Essa aqui é a Super 6, Miro.
2: Tu tem uma 120 também, né?
0: Super 8. Escandalho de Super 8.
2: Essa aqui matou a pau.
0: Essa aqui eu sabia que tu ia gostar dela, né?
2: Ela grande é abraço pro nosso pequena, amigo Tonhão aí, ó, que chegou agora. O Tonhão chegou agora, meio atrasado, mas chegou. Grande abraço a todos vocês. O Buchecho também, toda essa turma aí, ó. Só gente boa hoje aqui, já viu isso? E o Zé Lima... Manda, a gente tem que obedecer, né? Fazer outra do Gildo, então, aí.
0: Vai pro João Celi, Davi Pau. João Celi, aqui Davi Pau.
2: Joceli? Isso. Grande abraço a todo o pessoal do São Roque, Davi Pau. Também o pessoal lá do Campo Novo que estão aí. Grande abraço a toda a nossa Fontoura Xavier.

0: Obrigado, Miro Costa, acompanhado aí do nosso amigo Ercílio. Miro, agora é a vez de nós chamar o seu Servino. Servino e Getúlio, né? Rodrigues. Agora vocês vão ver também o sucesso do tio e o sobrinho. Deu bem certo, né, Servino? O tio e o sobrinho.
1: Tio e sobrinho, isso mesmo.
0: Pode usar meu microfone mesmo? Quer usar meu microfone? Esse aqui, né, tá livre de fio. Está na sua mão, seu Servino. Com vocês! Gente, eu não ouvi palma ainda. A casa tá cheia. O pessoal tá me ouvindo aí ou não tá? Tá, Marta? Estão ouvindo eu aqui, né? Então eu quero ouvir uma salva de palma para o seu Servino e também o Getúlio Rodrigues. É com vocês!
1: É isso aí, pessoal. Isso aí mais uma vez, acompanhado do Getúlio e o Ercílio. Nós vamos fazer umas modas aí. Eu vou oferecer para esse povo bonito que está aí junto, uma plateia bonita, bastante gente. Oferecer para minha esposa também, né, que está aí. Vamos oferecer para todo São José do Herval, da Vista Alegre, pessoal da Vista Alegre, lá do Chapecó, pessoal da Cosme e para todos que estão aí. Quer dar o teu boa noite aí, Vitor?
2: Boa noite, pessoal. Vou oferecer para todo o pessoal que está presente aí. E vou oferecer para o Edinho, que não pôde vir. Tocou de fazer umas viagens. Mas quando ele puder, ela aparece. E obrigado, Zé, pelo convite que nós fez. E quando nós puder, nós aparecemos no programa Matando a Criança.
1: É isso aí. Então, nós vamos cantar. Todo mundo cantou música gaúcha. Eu vou fazer uma sertaneja aí hoje, então. Sertaneja raiz para todo mundo aí. Tem um pessoal antigo aí, que gosta da música sertaneja raiz. E eu vou cantar então aqui de Tonico Tinoco, O Rei dos Pampas.

0: Vamos fazer mais um aí, Zé? Vamos fazer mais um então, vamos fazer mais um sertanejo aí, vamos fazer a lembrança. Eu vou fazer então do Zé Fortuna e Pitangueira, lembrança.
1: Amigos da Rádio Cultura, queremos mandar um abraço e um carinho a todas as pessoas que estão aqui presentes e aqueles que estão ouvindo em casa. Quem que é esse? Ah, o João Bugre. Então, manda então mais uma de lá, gurizada, que estão no palco, então. O palco é de vocês. Certo?
0: Mais uma, então vamos lá. Lembrança, é Fortuna e Pitangueira.

0: Muito obrigado, muito obrigado.
1: É isso aí, bonita apresentação dos nossos amigos aí, né? Fizeram duas músicas bem bonitas aí. Vai o nosso agradecimento. E vem chegando pra cá o nosso amigo João Bugre pra cantar uma aqui pra gente.
2: Vai. Obrigado, Servino. Obrigado, Servino, Getúlio. E agora vem pra cantar pra nós, João Bugre. Cláudio, reponta o programa aí.
1: É isso aí, nosso amigo João Bugre, então, tá se preparando aqui os instrumentos aqui, já vai se apresentar mais uma música aí. E depois pra encerrar, né, Maxwell, vem o Zenóbio e o filho dele, né, e o Wesley, isso aí.
0: Boa noite, pessoal. Pra mim é motivo de grande satisfação estar pela primeira vez participando desse programa aqui. Então, eu quero, vocês me conhecem, sou das bancas da Lagoa Vermelha, e estamos fazendo parte aqui com meu amigo Pingo, da banda dele também, e para mim é uma grande alegria. Então vou fazer uma música bem campeira aí, para vocês, e oferecer lá para a Picada Rosa, para todo o povo que está escutando o programa, meu amigo Tadeu, que está por aí. E nosso amigo Pingo, nosso amigo Gentil. Aí, seu Gentil, não vem aqui tocar uma música comigo aqui. Mas vou oferecer pro senhor essa música aqui. Então, o meu amigo Miro Costa, grande amigo, e todo o povo aqui presente. Então vou fazer uma música bem campeira, do saudoso Pedro Hortaça, missioneira, desse jeito, sim. 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

0: Obrigado, meu povo.
1: É isso aí, Zé Lima. Nosso amigo aí fez uma apresentação de gala.
2: Quer João cantar Buger. Mais?
1: João Buger. Isso aí. E se ele tem mais uma no repertório, pode fazer mais uma, né?
2: Mais uma, João. Pedortaça aí tem valor, né? Maxwell da Rosa. Maxwell tá aqui faceiro, aqui daqui a pouco vai comer aquele jantar delicioso, né, Jean? Juntamente, né, cara? Autoridade. Três dias, cara, toca sem parar, cara. João Bugre, é contigo.
0: É isso aí, Zé Lima.
3: Você repetiu uma música, ele toca três dias.
0: Muito obrigado pela oportunidade. E eu não lhe conhecia, na verdade, mas agora estou lhe conhecendo. E uma grande pessoa, um grande ser humano. Então, vamos fazer mais uma música, então, dos Vadir e Carlos Magrão. Um chamamé deles. Para todo o povo que está aqui presente e o povo lá da Querência que estão escutando o programa aí. Um abraço a todos.

0: amigo Joel. Um abraço.
1: É isso aí, Zé Lima, nosso amigo João Vulgar, né? Fez duas bonitas apresentações aí. E agora, para encerrar com chave de ouro, né? Nosso amigo Zenóbio e o Wesley, né? Pai e filho, né, Zé Lima?
2: Hildo Noronha, é um prazer estando aqui junto contigo, meu irmão. Dia 5 abre a Semana Farroupilha, lá no Nestor Silveira. É isso!
3: Buenas! Temos aqui mais uma vez o nosso amigo Zé Lima. É um prazer acompanhar esse menino aí que é de muitas andanças por esse Brasil afora, né? 24 anos de programa, mateando na querência, né? Só que é do tempo antigo, né? Nós somos das antigas ainda, né? É isso aí, Zé. A gente fica muito agradecido. Cada vez que tu marca presença nessa comunidade aqui é casa cheia. Dá uma olhada como é que tá o salão aí, né? Parabéns, Zé.
4: Recheado, obrigado.
3: Recheado. Aproveitando a carona aqui, vamos deixar um convite para os gaúchos e gaúchas de nosso grande querência, né? Para o dia 5 de setembro, temos acendimento na chama crioula do CTG Nestor Silveira, que será aqui nesse cemitério da comunidade aqui do São Roque, onde vai ser homenageado nosso amigo Júlio Guaiava, em memória, né? E também temos negociando com o Nego Chuca, fazer aquela homenagem a ele, hein? Então, Nestor Silveira convida todo mundo para o dia 5, no sábado, na parte da manhã, para grande acendimento de chama, aqui no CTG do São Roque Avipau. Manda, Zé!
2: Hildo, eu não posso deixar de falar dessa grande comunidade. A Nestor de Silveira é minha casa. Aonde que eu faço?
3: Aonde o Zé faz parte, é sócio, fundador do CTG Nestor Silveira, né, Zé? Puxava aquela gaitinha lá, né, naqueles velhos tempos. Só ronco de gaita, sem caixa de som, lembra disso? O Zé é o cara que trabalha em prol de todo o CTG. Trabalha pro Querência do Erval, Osório de Assis, Osório Tatinho do Campo Novo, Nestor Silveira. Muitas vezes os GAN Carreteiro Liberdade está aí lá fazendo seu programa. Parabéns, Zé. Continuamos. Vamos chamar nosso amigo Zenóbio lá para a palavrinha que ele vai fazer barulho.
2: Mas e antes do Zenóbio?
3: Nosso amigo Nego Chuca, que é um dos palanques do Fontoura Xavier, faz o prazer de ouvir a palavra do nosso amigo.
5: Boa noite, Zé Lima. Boa noite, pessoal do São Roque. Um abraço, Nego Chuca, para vocês aí. Eu fiquei muito feliz agora que o nosso amigo Hildo nós relatou que nós temos homenageado Semana Farroupilha aqui na Casa Silveira, né? Eu e o seu Júlio Guaiava, sogro do Nego do Pinheiro. Fiquei muito feliz por isso, Zé Lima. E agradeço, Zé Lima, o grande programa aí da Rádio Cultura. É ouvido por todos os cantos desses Rio Grande aí, dos municípios aí, Zé Lima. Parabéns para vocês. Um grande programa, um grande talento. Todo mundo gosta, todo mundo fica feliz. E eu sou mais feliz ainda. Sou vizinho aqui do São Roque, moro a par aqui. Esse pessoal do São Roque aqui é minha família, meu povo também. Um abraço a vocês aí, ó. Zé Lima e o nosso amigo Hildo. Ô, fundei um piquete, se chama Recanto dos Paioleiros. Vai ter um pequeno Semana Farroupilha. Tamo junto, Zé Lima.
3: Tamo junto, né?
5: Um abraço.
2: Fala, Cláudio.
1: É isso aí, Zé Lima. Vamos agradecer a todo o pessoal que se compareceu aí. E agora vamos encerrar com chave de ouro, né? Nosso amigo Zenóbio e o Wesley, o filho dele, né? O palco é de vocês e aí se apresento para encerramento do programa aí, certo?
6: É isso aí, pessoal. Então vamos dar o nosso bom dia ao pessoal de casa. Quem está aqui presente, o povo todo, eu agradecer a presença de vocês que compareceram. Apesar do frio da noite aí, o pessoal compareceu. Vamos mandar um abração pro pessoal ali da linha das Marvinas. Toda a galera aí, os pessoal que estão aqui, meus colegas de trabalho. O Anderson, o Anderson dos Santos, né, seu Anderson? Está aí presente. Também aqui para minha família toda aqui que está presente. Um abração aí. E não vamos demorar muito aqui, não vamos se alastrar, vamos cantar então, porque o tempo é curto. Então vamos embora. Wesley, abre essa sanfona aí. Vamos fazer os Zé Mendes aí então.

É isso aí, pessoal. Então, já que nós temos aqui preparado, já vamos sair logo aí, Wesley. Vamos puxar uma do Mano Lima, então, Wesley. Sai da frente, gaiteiro. Puxa a cadela baia aí, então.

0: Obrigado.
1: Tá aí. Vou agradecer aqui a gurizada, mas antes disso, vem cá, seu nego, pra dar uma palavrinha aqui pro pessoal, agradecer a todos que tiveram aí, né?
0: É isso aí, mas então, com a sua permissão, o Pingo aqui, ó, tá convidando todos aqui pra, no domingo, eles vão tá animando aqui no Tchuca, ali, nas carreiradas do Tchuca, então, os mensageiros, legal, vão estar tocando ali domingo à tarde, o pessoal quiser comparecer lá, tomar uma cervejinha, dar uma dançada lá, então, tá feito o convite.
2: Então, boa noite aos que estão aqui presentes e bom dia para os cidade de casa. Eu quero agradecer em nome da comunidade de São Roque, todo esse povo maravilhoso que vieram prestigiar o Matiano na Querência aqui em São Roque mais uma vez. Agradecer o Cláudio, que veio dar um apoio para o Zé Lima aqui, o Maxwell e a sua namorada, que também estão aqui. Agradecer todo o povo em geral e não esquecendo da nossa festa, o dia 30. De agosto agora, dia 30, fim do mês, uma grandiosa festa aqui também. E a abertura do CTG da Silveira, dia 5 também, não deixamos de esquecer. E muito obrigado a todos que estiveram aqui presentes e um abraço. E um feliz dia dos pais para todos os pais que estiveram escutando. Muito obrigado.

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1: Então, declaro em nome de Deus aberta a sessão ordinária do ano 2026. Agradeço a presença de todos.

0: Gerentim PDT, Diana Bazeggio, Diego Bazeggio PP, Daniela Fiorentin, MDB, Gentil dos Santos da Cruz, MDB, Terezinha Abrides dos Santos, PDT e Vencelino Rodrigues da Silva, MDB. Em nome de Deus, a senhora presidente declarou aberta a sessão. Solicitou à vice-presidente a realização da leitura da ata da sessão anterior, que, posta em discussão e votação, foi aprovada por unanimidade. Não houveram solicitações no pequeno expediente. Na ordem do dia, foi recebido o projeto de lei encaminhado pelo Poder Executivo de número 28/2026, que dispõe sobre as diretrizes orçamentárias para o exercício financeiro de 2027. Após a leitura, a senhora presidente colocou o projeto em discussão e votação, sendo aprovado por unanimidade. Por fim, a senhora presidente informou que a próxima sessão ordinária será no dia 3 de agosto de 2026, às 19 horas. Nada mais havendo a tratar, a senhora presidente, sobre a proteção de Deus, encerrou a sessão e eu encerro a presente ata, que vai assinada pelo primeiro secretário e a senhora presidente.
1: Ata em discussão. Ata em votação. Quem for contra, se manifeste. Quem for a favor, permaneça como está. Ata aprovada. Na ordem do dia, temos 4 requerimentos, 2 deles de autoria da vereadora Antoninha e 2 do vereador Gentil, além do projeto de lei número 29/2026, de autoria do Poder Executivo. Requerimento 1. Solicita que seja determinado a Secretaria Municipal competente à realização de manutenção do bueiro localizado na passagem de acesso à residência do munícipe Sérgio Espíndola, na comunidade de Picada Vitória, interior do município de São José do Herval. Requerimento 2. Solicita a Secretaria Municipal competente a realização de serviço de manutenção e recuperação da estrada vicinal da comunidade Linha Shell, de frente à residência de Felipe dos Santos, acesso à rodovia BR-386, quilômetro 284, município de São José do Herval. Requerimento 3. Solicita ao Executivo que seja informado qual empresa atualmente responsável pela prestação dos serviços de coleta, transporte dos resíduos sólidos urbanos do município, número do contrato e processo licitatório, valor mensal gasto, vigência do contrato. E número 4, que seja realizada a limpeza na estrada de acesso à pedreira, considerando a existência de diversos pneus abandonados ao lado da estrada, na mata, os quais estão acumulando água e servem para a proliferação de doenças. Então, deixo aberta para Antoninha e o vereador Gentil, então, fazer uso da palavra a respeito desses requerimentos.
0: Então, boa noite a todos, aos visitantes, ao assessor jurídico, à imprensa, à Rádio Cultura. Boa noite, os colegas vereadores. Esse trajeto ali da residência do Espíndola é divisa com Pozo Novo. Então, ali me parece, segundo as informações que eu tive, que está um jogo ali. Pozo Novo joga para São José, São José joga para Pozo Novo. Eu acho que não vem o caso de ficar discutindo, eu acho que tem que ser tomada uma providência, né? Então, que haja um acordo entre os dois municípios, as duas secretarias de obras, e que resolvam esse problema ali, que é bem sério. Ele depende dessa estrada para levar a esposa dele para o trabalho todos os dias, e não tem como passar ali. Ele fez um vídeo, me mandou ali, é bem complicada a situação. Não tem, né? Ali precisaria colocar uns bueiros para fazer a passagem, né? E a gente sabe que veio dinheiro para isso, para as enchentes, aí veio e não foi feito nada, e agora continua a mesma situação, né? E o outro é ali da residência do Felipe dos Santos, que é do seu Marronzinho, filho do seu Marronzinho, ali embaixo na Vila Shell. foi feita a estrada e ficou tipo um...

0: buraco e ali acumula muita água. E eles trabalham, a menina trabalha de noite na Vibra e chega de madrugada em casa, né? Então é difícil, fica difícil até a passagem ali. Então teria que ser botado um rejeito, umas britas ali para levantar aquela parte, para escoar a água, para não acontecer mais isso, não ficar aquele buraco ali e não ter essa dificuldade para eles passarem. Então é sobre isso que eu tenho para falar.
1: Boa noite, colegas vereadores e vereadoras, imprensa, rádio, escrito e falado, assessor jurídico, secretária e nossos visitantes da casa, seu Tonho e dona Elza e o Joãozinho. Sejam bem-vindos, a casa é de vocês. Então, primeiramente, queria fazer um breve comentário desse requerimento que eu fiz. Então, tem o requerimento dos pneus, né? Que pneus abandonados. Pode ser que não foi a nosso povo de São José que abandonou e jogou no lado da estrada, né? Já faz um tempinho que esses pneus estão jogados lá, tem até limo, água bastante, lixo. Quem desse sentido a Pedreira, então, do lado da estrada. Então, para evitar, né, doenças para o nosso município, que sabemos que a dengue é perigosa, né, mata. Então, não queremos que aconteça casos aqui no nosso município. Então, peço às autoridades competentes aí que dão jeito de ir lá recolher aqueles pneus. E peço também para o secretário mandar a moça que faz esse, né, que recolhe, para ver se não tem nada lá, que faz muito tempo que está jogado aqueles pneus lá. Quem desce para a Pedreira, no lado da estrada. Tem muito lixo, sabemos que, né, tem lei, tem multa. Prefeito, peço que o prefeito bote para essa casa um projeto aí. Tem bastante monitoramento aí na nossa cidade também, né, porque assim não podemos deixar. Pessoas até mesmo de fora vêm e jogam lixo. Peço que todos nos ajudem aí para manter também a nossa cidade limpa, né? Porque todos se ajudarem fica melhor. Agora nós vamos recolher, tem sentido os interiores aí, né? Tomara que recolhemos logo, recolhemos, para ficar mais a par aí dessa situação. Também queria pronunciar do outro requerimento que eu pedi, foi dos valores das coletas de lixo. Foi feita uma vez por mês nos interiores aí, com os braçal. Sabemos que a área do braçal é o que menos ganha, estava analisando aí, é o que menos ganha, né? E estão fazendo lixo uma vez por mês, recolhendo lixo, contato direto com o lixo. Quando não consegue mais colocar em cima da caçamba, sobe um braçal em cima e soca o lixo. Isso não podemos deixar, né? Sabemos que isso aí é tóxico, que o prefeito valoriza o serviço desses braçal aí também, que fazem esse recolhimento de lixo, que dão, né, mais o certo, uma bonificação para eles, que eles têm direito. Por justiça eles têm direito. Se não vai acontecer, amanhã depois vai sair e vai colocar a prefeitura na justiça novamente, como temos aí vários processos já na nossa administração, né, sobre horas extras. É isso aí, senhora presidente. Muito obrigado.
2: Então, os requerimentos estão em discussão. Mais alguém? Então, requerimentos em votação. Quem for contra, se manifeste. Quem for a favor, permaneça como está. Requerimentos aprovados. Então, também temos o projeto de lei, né? Número 29/2026, autoriza o Poder Executivo Municipal a realizar contrato administrativo temporário e da outras providências, visitador do PIN. Também temos a emenda modificativa, retificando a redação do artigo 4º, reduzindo o prazo da contratação para 12 meses, vedada a renovação ou prorrogação. Pode fazer a leitura.
0: Projeto de Lei Municipal número 29/2026. Senhora Presidente e demais vereadores, solicitamos a apreciação e aprovação do Projeto de Lei Municipal número 29/2026, que autoriza o Poder Executivo Municipal a realizar contrato administrativo temporário e dá outras providências. A referida contratação é para o cargo de visitador para atuar no programa Primeira Infância Melhor, PIM, que é desenvolvido em todas as comunidades do município. O programa Primeira Infância Melhor, PIM, é uma ação transversal de promoção do desenvolvimento integral da primeira infância, desenvolvendo-se através de visitas domiciliares e comunitárias, realizadas semanalmente às famílias, visando o fortalecimento de suas competências para educar e cuidar de suas crianças. A Política Pública Primeira Infância Melhor, PIM, integra as estratégias do Estado do Rio Grande do Sul que visam um atendimento integral à criança. O principal resultado que se busca é a potencializarão as das interações saudáveis no ambiente familiar, antes mesmo da ocorrência de doenças ou agravos. Além disso, busca-se também a promoção do fortalecimento e articulação das redes de serviços de saúde e proteção social. Trabalho com o objetivo de colocar em evidência a preservação, a prevenção em saúde e a promoção da vida saudável. Informamos que esse programa decorre de parceria com o governo do estado, que efetua repasse de recursos financeiros para tal fim. Segue em anexo o impacto orçamentário da referida contratação. Certos do entendimento, senhores vereadores, aguardamos a aprovação da proposta. São José Derval, 20 de julho de 2026. Emenda modificativa ao projeto de lei número 29/2026. Artigo 2º. O período de contratação previsto de que trata esta lei será de até 12 meses, contados a partir da data de sua promulgação, vedada a renovação ou prorrogação, sendo reservada a qualquer das partes que desejar rescindi-lo antes de seu término. Poderá fazer imediatamente sem nenhum ônus, desde que avise a outra parte com 15 dias de antecedência. Esta emenda entra em vigor na data de sua publicação. São José Derval, 13 de agosto de 2026.
2: Então, baixo os projetos. Baixou o projeto, né? A gente só tem um hoje, para as comissões. Então, projeto em discussão. Visitador do PIM. Diego.
3: Boa noite, senhora presidente, colegas vereadores, assessor, imprensa, Rádio Cultura, informativo, pessoal que estão nos assistindo pelo YouTube, pelo Facebook. Dizer que esse projeto é de extrema importância para as crianças aqui do nosso município, não só do município, como todo o estado, que a pessoa que faz a visita vai na casa das crianças. E já tem um acompanhamento, né, de se tem alguma criança com algum problema, a falta de alguma coisa. Então, vulneráveis também, muitas vezes, nós aqui no nosso município aqui até não temos, acredito que não tem muito isso, mas em outras cidades acontece bastante. Então, que com crianças vulneráveis, esse projeto, ele tem, que no caso é do governo estadual, tem um pouco desse fim também, que está na casa da criança, ajuda a desenvolver. Eu, quando tinha as minhas meninas mais pequenas, recebia visita da guria que ia lá, então brincava lá com as minhas meninas. Então é um projeto muito importante, que é igual, é semelhante a todas as agendas de saúde, que estão direto na casa das pessoas. Se tiver algum problema, alguma coisa, já vê antes. Como eu sempre digo, que prevenir sempre é o melhor remédio. Se a visitadora vê alguma coisa, já reporta ali para a saúde, para quem tem a competência de fazer. É sempre com antecedência, sempre mais melhor, né? E assim, se eu não me engano, tinha 3 vagas no outro que não foi aprovado aqui, e só 2 só duas visitadoras se inscreveram. Então, a gente sabe que o salário não é tão atrativo, né? Não, que também é um cargo que se discute muito, de concurso, de não concurso, mas enfim, que, né, não é um salário muito atrativo, mas não é um salário muito ruim também, né? É um salário de R$ 1.893,73. Então, pedir para quem tem interesse que procure a prefeitura, né? Acredito que vai ser aprovado, né, o projeto, para ter, né, essa para ter, para não deixar também as crianças sem, né? Então, pedir para quem está nos assistindo que tem interesse de trabalhar, é mais uma vaga, né, de trabalho para São José. Essa é a senhora presidente.
2: Isso, mais alguém?
1: Mentira? Só para deixar, né, aqui precisa o ensino médio completo, né? Nós temos que deixar registrado para o pessoal que tem esse ensino médio completo que compareça, né, até a administração.
2: Isso aí. Então, projeto em votação. Projeto em votação com emenda. Quem for contra, se manifeste. Quem for a favor, permaneça como está. Então, projeto com emenda aprovado. Então, hoje temos um pedido de tribuna do vereador Gentil. Pode fazer o uso da palavra.
1: Boa noite, colegas vereadores e vereadoras, assessor jurídico, secretários e visitantes da casa. Então, o que me traz à tribuna hoje é falar de uma licitação que ocorreu já faz mais de ano na rua da linha Shell. Então, sei que a população está cobrando isso aí, sei que a administração está parada, né? Fizeram a licitação. Quem ganhou a licitação até agora, já faz um ano, né? Ele disse que quer o retroativo, né? Porque faz muito tempo, né? Se passou mais de um ano, vai fazer dois anos, e nada foi feito. Através dessa chuva que deu, né? Complicou mais ainda a rua. Os bueiros estão todos de fora, né? Quebrado. Então, queria que a administração fizesse isso aí, o quanto antes, né? Na hora de tirar foto e dizer que eram melhorias das estradas, foram, né? Agora, nada mais, nada menos de cumprir com a sua obrigação, né? Diz que ia fazer com recurso próprio. Assim que eles falaram que ia fazer com recurso próprio, eu e o vereador Ademir estivemos a Brasília, ia pedir, né? Ia pedir aquele... a emenda que nós pedimos para a saúde de 200 mil, nós ia pedir para o calçamento, mas assim como a administração disse que ia fazer, nós optamos para melhorias na saúde também. Então, peço que faça o quanto antes, né? Então, queria deixar também um breve comentário aqui para os aqueles que ficam puxando o saco, vamos dizer a verdade, né, do prefeito e administrações, né? O famoso puxa-saco, ele não só atrasa o município, tá? Se favorece de cargos políticos e vai nas redes sociais falar bem do prefeito ou até mesmo de secretários. Gente, secretários e prefeito estão aqui de passagem, que nem nós aqui na Câmara de Vereadores. Então, nós todos merecemos cobrar, porque o povo acreditou no nosso voto, de cada um de nós. Ah, vereador não tem força, não adianta. Vereador, como o senhor Vercelino aí, que é o mais velho da nossa turma e vereador, né, me comentou que tem gente, né, dizendo que o vereador não faz nada. Realmente, nós temos parado. Um, dois, três, quatro cobram. Cadê o resto dos vereadores? Será que é só aplaudir? Também queria, como fiz os requerimentos aí, que quem é o Tile para fazer requerimento? Eu estou fazendo o meu papel de vereador. Querem, gosto, não gostem, vou continuar fazendo. De repente, mais para frente, não tem interesse de ir mais, né? De vereador. Mas pelo menos um bom legado eu vou deixar nessa casa. Que é para isso que servem os vereadores. Muito obrigado, senhor presidente. Era isso aí que eu queria me pronunciar, né? Sobre a empresa ali, né? Do Tariga, vamos dizer, a realidade, né? Só porque é um calçamento, né? De repente que eu moro lá, né? Daí fica atrasando. Ou não querem fazer, mas então decidem logo, né? Se não querem fazer, algo nós vamos ter que fazer pela rua no ano que vem. Muito obrigado e uma boa noite a todos.
2: Obrigada, vereador Antoninha.
0: Então, como falou o colega vereador Gentil, que os vereadores não fazem nada, né? As cobranças chegam até nós. E eu, o que está me deixando indignada, assim, é o abuso do poder que está tendo no nosso município. O abuso com os carros da prefeitura, funcionários se deslocando para suas residências com os carros, para outro município, que mora em outro município. Motorista de ônibus que vai para casa tomar café de manhã de ônibus. A gente sabe, todos nós sabemos que isso não pode. Isso é contra a lei. E daí a cobrança chega até nós. Só que eu acho assim, que o prefeito sabe disso. É impossível não saber. Então, quem tem que tomar uma providência é ele. Quem está administrando o município é o prefeito. Ele foi eleito para isso. Então, ele tem que tomar uma providência. E proibir isso, isso é proibido. Ninguém pode estar fazendo uso de carro público para se deslocar para casa. Então qualquer um pode usar os carros para ir e vir. Isso não é certo. Então acredito que o prefeito tome uma providência e faça alguma coisa, porque isso é uma vergonha. As outras pessoas de outro município dizendo assim, sim, mas lá no município de São José é uma barbada trabalhar lá, pode ir e vir para casa com o carro da prefeitura, não precisa nem ter carro para trabalhar lá. Isso é feio para nós, vereadores, para nós, munícipes. Isso é ridículo. Então, espero que o prefeito tome alguma providência, os secretários, enfim, quem manda, né? Que tome uma providência. E tão pertinho, né? Podia deixar o ônibus aqui e ir a pé para casa, o motorista que vai tomar cafezinho em casa, né? Podia deixar o ônibus no pátio e ir a pé, fazia uma ginástica, né? E tomava o seu cafezinho em casa, mas tudo bem. Está tudo registrado, tudo fotografado, né? Mas uma hora a conta chega. Então era isso, muito obrigada.
2: Mais alguém? Diego?
3: É, só para dar um recado, que amanhã vai ter a Feira da Saúde lá na Picada Vitória e a Pitanga junto, então, que convidar o pessoal lá de baixo para fazerem parte da feira lá, que vai toda a equipe ali da saúde, vai médico, vai pessoal da enfermagem, psicólogo, nutricionista. Então vai, como é feito uma vez cada comunidade, então amanhã vai ser lá na Picada Vitória junto com a Pitanga. Também depois da última sessão fui cobrado por colegas nossos de profissão, que eu não falei o nome aqui na sessão. Então eu vou dizer assim, que comentei com os funcionários assim, ó, é ruim falar nomes aqui, né? A gente nem sabe se, na verdade, tu fala o nome de um, aceita, o outro já não aceita, tu fala um, tu esquece de outro. Então assim, ó, quando eu falo de Secretaria de Obras, eu falo de todos os funcionários. Quando eu elogio o secretário, quando eu elogio os funcionários, Quando eu falei que a estrada estava um tapete, é que não é o secretário, né, que vai lá com a patrola, é os patroleiros, quem puxa cascalho, quem puxa o asfalto, quem vai carreto. Então, quando a gente fala saúde, é toda a equipe, quando fala educação, é toda a equipe. Então, não é um ou outro, né? Então, só para não ficar que a gente fala um, fala, esquece dos outros, é para dizer então que quando... De minha parte, pelo menos, quando eu falo em secretaria, é toda a equipe, não é um. E quando falo em prefeitura, em prefeito, daí é nome de toda a equipe mesmo. E, vereador Antoninha, sobre os cargos da saúde de ir para casa em outros municípios, o que eu sei é quando os funcionários estão de plantão que acontece isso. Fora isso, que eu saiba, não. É, quando o funcionário, o motorista está de plantão, daí sim. Ou chega de viagem, alguma coisa, mas a princípio é contar de plantão, daí... vai para casa para ser mais rápido, para se deslocar até pegar a ambulância. É isso que eu... Questão do ônibus, eu nunca vi isso, e daí eu já não sei dizer. Mas da saúde, que você falou em outros municípios, é quando o funcionário está de plantão. Isso daí para deixar claro, né, que não vai simplesmente ir, né, para casa, ele vai quando está trabalhando, quando está de plantão. Isso tem porque o livro ponto ali, o ponto eletrônico está ali para isso já, né? Então, você está de plantão, está tudo registrado.
2: Gentil.
1: Então, eu queria só dar um parecer aí que eu pedi, né? Pedi não, eu tenho redes sociais que pedi. O vereador Diego disse que é com ele os pedidos diretamente, né? Para as autoridades que fazem o serviço, né? Então, eu botei em redes sociais, eu já tinha pedido para arrumar a estrada, até alguns funcionários, eu acho que ficaram bravos comigo, né? Mas o direito... E a cobrança do pessoal é para mim, que sou vereador, né? Para cobrar. Mando foto, mando vídeo. Fui lá, realmente estava muito ruim aquele acesso. Botei nas redes sociais, no outro dia foram fazer o serviço. O secretário mandou fazer o serviço. Ficou bom, o pessoal está agradecendo, né? Agradecendo mais que a obrigação do nosso município é deixar um bom acesso para todos, né? Para direito de ir e vir para todos. Mas hoje, será que o senhor estava de plantão, senhor vereador? Porque hoje eu vi duas e 13, 2:15, se eu não me engano, até tirei uma foto. Senhor Catupique em casa. Mas, de repente, estava de plantão, né? Mas acredito eu que não. Porque o plantão não fica catupique. O plantão fica com um carro pequeno, né? Mas, todo mundo sabe, né, que tem uns favorecidos politicamente. Eu acho que um rei que sura um, tem que surar todos. Porque assim não dá para ficar. Se um tem direito... Todos têm direitos iguais. Somos todos funcionário público. Não tem diferença. A diferença está no contra-cheque e no valor do ordenado que ganha. Fora isso, somos mandados por secretários e prefeito. Aí de passagem que estamos no nosso município. Lá, deixo registrado aqui nessa casa também. Mandar os parabéns para o patrulheiro que foi fazer o serviço lá no São Cristóvão. Isso ficou bom, por enquanto ficou bom o acesso para eles. Então é isso aí, senhor presidente. Muito obrigado.
3: É, realmente hoje tu passou lá, né? E o vereador passou lá e viu que eu estava com a van. Aquela hora foi a hora que eu cheguei em casa, desde as 5 horas da manhã na estrada. Isso aí não viu, né? É, tu não estava aí para ver nessas horas, né? Não estava trabalhando nessas horas, eu estava. 80, 90 horas extra lá, para receber 60, que o senhor como funcionário votou contra também, né? Não só eu, como todos os colegas da saúde lá. Então, é isso aí, a gente trabalha e fui levar paciente em casa, naquela região lá, e passei por lá e deixei paciente em casa, só passei em casa, deixar umas coisas que eu levo na mochila, uns remédios que eu tomo, só passei e deixar lá isso. Chimarrão que eu levo junto para não carregar, porque eu estava a pé. Então, faquei 5, 10 minutos, né? E você puxando cascalho num dos maiores empresários da, do município puxando cascalho na propriedade particular também, né? Podia falar isso que tá puxando cascalho lá também, não só. Quer dizer, nem é cascalho, é pedra, tirando pedra, né? Engraçado. A van parada lá porque eu passei em casa, deixar meu chimarrão. Então pode, aí, os caminhões da feitura, 2 dias puxando cascalho. Para um dos empresários, da maior empresário do município, daí não gasta mais, gasta menos combustível do que eu passar por casa e deixar o meu chimarrão em casa. Mas, que nem eles, outra, tudo registrado, né? Fazer o quê, né? Mas então tá, era isso aí.
2: Então, para encerrar, sua discussão termina.
1: Só acho assim, vereador, só acho assim. Eu só falei porque estão denunciando. E estão se favorecendo. Só isso. Mas se o senhor saiu 5 horas, se está tão ruim, às 60 horas, pede para sair, vai no outro, na outra secretaria. Só isso. Eu garanto que tem vários motoristas ali querendo sua vaga, ganhando 60 horas. E hora sobre aviso, mais um vale de 1.500, que é de alimentação, que vocês tiram nota. Então, isso aí, cada um, né, tem que escolher, claro. Tu tá junto com o prefeito, tu tá na administração, juntamente com o prefeito, aí tem que se favorecer, tá certo? Até mesmo de cargos políticos. Mas, todo mundo tá sabendo, não precisa, né, expor tanto. Com certeza, tava puxando, porque lá estão fazendo um serviço que entrava água dentro dos aviários do Alberto Zanantelli, é do Tiago, está no nome do Tiago. Mas quem que pediu para mim fazer o serviço foi o secretário. Eu, nada mais, nada menos, de cumprir minhas obrigações como funcionário. Não sou que nem certos que se escolhe serviço, né? Para estar trabalhando. Eu já não, não é que me mandar trabalhar, eu pego, faço o meu serviço, eu estou ganhando para isso, e não fico pedindo favor e se favorecendo. Então, ele estava pagando, né, já que o secretário, já que o Diego comentou, o empresário está pagando 350 hora da máquina de Fontoura. E quem está fazendo o serviço é máquina de Fontoura Xavier. Paga particular, porque nossa administração não foi fazer o serviço para ele. Assim eles me passaram. Então, nada trazer, botar uma pedra ali para encher. Fiz 4 viagens, eu acho que o Valdir fez mais umas 5, 6. Então, nós temos mandado pelo secretário, tu tem que falar isso para o secretário. Se ele está certo ou não, fala com ele. Eu acredito eu que ele está certo. O cara que mais dá renda para o município não é favorecido, daí fica complicado, né? Porque, que nem eu disse antes, o rei que sura um tem que surar todos. Não se favorecer em cima de politicamente. Então era isso aí, senhor presidente. Muito obrigado por hoje.
2: Então conclui.
3: Não, só para deixar claro que nós lá na saúde a gente não ganha a hora, a gente faz. Tá, só para deixar claro isso, que ninguém ganha hora extra, ninguém ganha sem fazer, a gente tem trabalhado para receber as 60 horas.
2: Não, foi igual. Bom, então, hoje eu quero, ninguém mais tem nada a falar? Não? Então, hoje eu quero fazer um comunicado e também um convite, tá? Então, aqui a gente tem um folderzinho que o Joelson me passou, que é a terceira edição Doe Sangue, Coopere pela Vida. Dia C, dia de cooperar. Então, a intenção deles é criar um grupo por cidade para fazer a doação de sangue em Passo Fundo. Então, como vai acontecer? Nesse folder, vai ficar um aqui na Câmara de Vereadores. Quem quiser, é só escanear esse QR Code e aí se cadastrar, tá? Eu vou ler aqui atrás também algumas informações. Então, se cadastra pelo QR Code, ou se não, vai até o posto de saúde, lá dê o seu nome, né? Todos os dados que precisa, e aí vocês também já vão estar cadastrados. Então, o intuito é fazer um grupo para fazer essa ação do bem. Então, o que eles pedem? Tá? Dia, no caso, vai ser o mutirão, né? Dia 28 de agosto, a Serfox vai disponibilizar o transporte até Passo Fundo para os doadores. E é tudo grátis, tá? A alimentação também não vai ter custo. Então, aqui, você está apto para doar sangue? Confira as principais dúvidas. A idade é de 16 a 69 anos, menores com autorização. O peso mínimo é acima de 50 quilos. Jejum não precisa. Então, alimentar-se bem e evitar gorduras 3 horas antes. Gripe ou resfriados, espere de 7 a 14 dias após a melhora. Antibiótico, espere 15 dias após o uso. Vacinas, gripe 48 horas, Coronavac 48 horas, outras Covid 7 dias, febre amarela 30 dias. Tatuagem e piercing, de 6 a 12 meses de espera. Amamentando, sim, após 12 meses do bebê. Menstruação, pode doar se estiver bem. Covid-19, após 10 dias da recuperação. Cirurgias, pequenas 3 meses, média 6 meses e grande 12 meses. Exames com endoscopia, esperar 6 meses. Pressão alta, pode doar dependendo da medicação. Fumante, evite fumar 2 horas antes. Bebida alcoólica, espere 12 horas. Então, no dia, dormir no mínimo 6 horas, estar alimentado e hidratado e levar um documento com foto. Então, mesmo depois de cadastrado, então precisa do documento também lá no dia, né? Então, é uma ação do bem que a Serfox está aí ajudando para fazer o deslocamento, então, dessas pessoas que querem fazer a doação de sangue. Caso alguém tiver conhecidos, internados que precise, também pode destinar para essa pessoa. Senão, fica no banco, né? De sangue. Então, esse folder vai ficar aqui e também pode se cadastrar, lembrando lá no posto de saúde, lembrando que é uma ação muito importante, né? E, claro, na hora da doação é feito alguns exames, então pode acontecer de tu estar tudo ok, chegar lá, fazer o exame, né? Os examezinhos que eles fazem antes e tá alterado e tu não poder doar, né? Corre esse risco também, mas vale muito a pena porque tem muitas pessoas que precisam. Então esse seria o meu recado de hoje. Se alguém quiser um folderzinho para levar, tá aqui. Então, sem mais nada a declarar.
3: Senhor presidente, só mais uma. É, só mandar um abraço para o nosso colega vereador, o Denner, que está lá em Lajados, que sofreu um pequeno acidente. Espero que seja pequeno, né, Denner? Sexta-feira, mandou mensagem agora. Andou sofrendo um pequeno acidente com o eucalipto aí, parece que andou se machucando um pouco aí, mas tá em recuperação lá. Então, melhoras para o nosso colega vereador aí, que se cuida aqui. Não é fácil aí, né? Tem que suas lenhas aí, né? Vereador Pico, tem que se cuidar, isso aí não é brinquedo, né? Então, se cuida na próxima aí, que esperamos que na próxima você esteja junto com nós aí. Um abraço.
2: Isso aí, melhoras pra ti. Isto. Então, sem mais nada a declarar, em nome de Deus, encerra a presente sessão ordinária, sendo que a próxima sessão ordinária será realizada no dia 17 de agosto de 2026, podendo haver convocações no período anterior para sessões extraordinárias. Boa noite e muito obrigada.

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1: Hora certa.
2: 11:58.

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1: Hora certa.
2: 12:17.

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1: Hora certa.
3: Meio-dia e 31.
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0: Hora certa.
3: 1:01.
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8: Boa tarde a todos os ouvintes da Rádio Cultura e em especial aos associados do Sindicato Familiar. Estamos dando início ao boletim informativo número 31/2026, hoje 8/8. Estamos aqui com a Chayane. Boa tarde, Chayane.
9: Boa tarde, André. Boa tarde a todos os ouvintes. Para darmos início ao nosso programa, informamos a todos que o médico oftalmologista irá atender dia 11/8 no sindicato. Então, aí você que tiver interesse em ter o atendimento pelo médico oftalmologista no sindicato, quem é sócio tem aquele descontinho mais que especial. Quem não é sócio tem o mesmo atendimento, porém a taxa da consulta é um pouco mais alta. Mas serão todos bem recebidos e atendidos da mesma forma. O médico oftalmologista começa a atender a partir das 8 horas no sindicato. Serviços disponíveis no sindicato familiar são CAF, Cadastro da Agricultura Familiar, serviços do INSS, como serviços de aposentadoria por idade rural, auxílio doença, auxílio maternidade e pensão por morte, oculista, ITR, CCR, contrato de parceria agrícola, e também estamos auxiliando os agricultores no nota fiscal fácil. Então, quem estiver aí precisando de uma ajuda para emitir a sua nota, só está passando lá no sindicato que eu estarei auxiliando a todos. Acompanhamento semanal de preços recebidos pelos produtores no estado do Rio Grande do Sul nesta última semana, do dia 3 do 8 a 7 do 8. Então, os preços em média que circularam pelo do Rio Grande do Sul foi: boi, quilo vivo, R$12,32. Feijão, a saca de 60 quilos, R$171,67. Milho, saca de 60 quilos, R$59,26. Soja, saca de 60 quilos, R$126,09. Trigo, saca de 60 quilos, R$69,36. Suíno, quilo vivo, R$5,89. Vaca, quilo vivo, R$10,97. Erva mate, arroba, está de R$13 a R$17 posta na ervateira. Vamos lá agora para os sócios aniversariantes que estiveram de aniversário nesta última semana. Dando início então, no dia 3, agora de agosto, estivemos aí com o Kevin Murilo, o meu irmão, que é também patrocinador que deste horário que a gente tem reservado aqui na Rádio Cultura. Então, quero parabenizar ele mais uma vez pela passagem do aniversário dele, desejar muita saúde, muitas felicidades, muitos e muitos anos de vida. E continue sendo esse rapaz trabalhador, honesto, que nos enche de orgulho. E agradecer mais uma vez por ele patrocinar aqui esse nosso horário aqui que a gente tem disponível na rádio. No dia 5, quem esteve de aniversário foi Margarida de Fátima Farias Felicetti. Hoje, no sabadão, aí, dia 8, Otomar Severnini e Valdir Noronha da Silva. Amanhã, domingão, João Antônio Borges. Então, os recados do Sindicato Familiar desta semana são que estamos na última semana, agora entrando na última semana, dos pedidos de mudas frutíferas do Viveiro Kovaleski. Quem tiver interesse, então, estou fazendo os pedidos mais esta semana. Aí depois se encerra. A previsão de chegada das mudas frutíferas é para o dia 24 de agosto. Então, mais certo, estou deixando para o dia 25, então, quem fizer a encomenda. E aí se encerra os pedidos, a entrega deste ano. E aí agora só no ano que vem. Também quero agradecer aos nossos clientes que estão assinando conosco os planos telefônicos do STR Cell. E lembrando também que estamos trabalhando firme e forte com essa operadora, então quem tiver interesse, quiser conhecer mais, saber como é que funciona, só passar lá comigo que eu estarei passando todas as informações e tirando todas as dúvidas. E também que estamos trabalhando em parceria com os bancos, reforçando agora, estamos nos próximos dias aí vamos começar a trabalhar com a Cresol também, mas já trabalhamos com o Banco do Brasil e o Sicredi. Quem estiver fazendo Pronaf aí para tirar custeio e investimento, a gente está fazendo os projetos, então. Aí é só estar passando primeiro na agência, vendo as condições, a linha de financiamento. Aí tendo o orçamento, se vai fazer o custeio ou se vai fazer a compra de algum maquinário, trator, enfim. Só aí

0: mais tranquilo, que já está começando a chegar as variedades aí das sementes de milho. Santa Helena já está ali conosco no sindicato, já chegou agora nessa última semana, porém a gente ainda não tem autorização para entrega. Então peço um pouco mais de paciência, um pouco mais de calma aí, que a gente só pode entregar para os agricultores aí mediante autorização da FEAPER. Falta ainda o restante das variedades, assim que chegarem, a gente tiver autorização da FEAPER, a gente vai começar a avisar através aqui também da Rádio Cultura, para que os beneficiários possam passar no sindicato fazer a retirada.
1: Como amanhã é Dia dos Pais, quero desejar a todos os pais um feliz Dia dos Pais e dizer para os filhos que honrem seus pais, aproveitem eles enquanto tem oportunidade, e dizer assim, feliz o filho que tem orgulho do pai. Desejar a todos os pais muita saúde, que continue batalhando por suas famílias. A gente representa a agricultura e o sindicato deixa uma mensagem a todos os pais.
0: Feliz Dia dos Pais. Ser pai é amar, cuidar, ensinar e estar presente nos pequenos e grandes momentos da vida. Que esse dia seja repleto de carinho, gratidão e muitas bênçãos. Parabéns a todos os pais, especialmente aos que com dedicação e exemplo constroem um futuro melhor para suas famílias. Que Deus continue iluminando e fortalecendo a cada um de vocês. Feliz Dia dos Pais. Então essa é a mensagem do sindicato. Aí para todos os pais, em nome do presidente, em meu nome, de toda a diretoria. E também não podemos deixar de esquecer as mães que fazem papel de pai também, que merecem toda a nossa gratidão e admiração. Quero também desejar um feliz Dia dos Pais para minha mãe, que também faz o papel de pai e mãe. Então era isso. Desejo a todos aí um abençoado domingo. Que todos consigam juntar suas famílias, reunir a todos e tenham um abençoado domingo. E desejo aí a todos que semana que vem também seja uma semana muito produtiva. Então por hoje é isso. Um bom final de semana e até sábado que vem.

Senhor dos céus e da terra, fonte do afeto mais puro, perdão se só te procuro quando me encontro em desgraça, mas reconduz nossa raça aos valores do início, para que o teu sacrifício não tenha sido de graça. Pai,

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3: Hora certa.
4: 1:34.
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0: Eu cumprimento nessa tarde todos os irmãos e irmãs dessa programação e ouvintes do programa Vozes da Assembleia de Deus. Nessa tarde nós estamos aqui novamente para anunciar o Evangelho da Palavra de Deus. Ligue para nós, estamos aqui na rádio pelo fone 3389-1110. Peça oração, peça um hino, que aqui nós estamos se disponibilizando a atender a todos os ouvintes. Que Deus abençoe a cada um e que nos abençoe aqui por mais uma tarde nós estar aqui nessa rádio. Então, nesse momento, eu vou pedir para a irmã Maria fazer uma oração.
1: Eu cumprimento a amada igreja, o povo de Deus, na paz do Senhor Jesus Cristo. Amado ouvintes, que aqui está, Senhor, a escuta dessa programação, meu Deus. Nós estamos aqui, Senhor, diante dessas emissoras, Pai, agradecendo a Ti, Papai querido, por mais essa oportunidade que o Senhor nos concedeu de poder levar a Tua mensagem através dessas emissoras, Pai. E em nome de Jesus Cristo, eu Te peço, Senhor, abençoa cada ouvinte, a cada irmão, a cada irmã que está à escuta dessa programação, Senhor. A todos, a todo o povo contorense que está à escuta, Jesus abençoa a vida de cada um, meu Deus amado, as autoridades, a população, os agricultores, Pai, as indústrias. Nós colocamos tudo diante do altar do Senhor, Pai. Aqueles que estão hospitalizados, Pai, que têm rogado nossas orações, nós intercedemos ao Pai agora nesse momento, Pai. E também aqueles que estiverem acamados nos lares, enfermos, Senhor, que estiver oprimido com depressão, Senhor, nós colocamos tudo diante do Senhor. E pedimos, ó Pai, em nome de Jesus, que o Senhor venha repreender todo o mal na vida das pessoas. Todo o espírito de enfermidade, Jesus, que seja repreendido agora, pelo poder do nome santo de Jesus. Pai, abençoa essa programação, abençoa o locutor da rádio que aqui está conosco nesta tarde, Pai, os seus familiares, os nossos familiares, pastores, obreiros, irmãs do círculo de oração, juventude, as crianças, que Deus venha abençoar a vida de cada um nesta tarde, Pai. E fica conosco, Senhor, em continuação. Amém.
0: Nesse momento nós vamos colocar um hino para os ouvintes. Que Deus venha abençoar essa tarde. Aqui nós estamos entrando em cada lar. Que Deus abençoa, proteja essa cidade de vendavais, ventania, de coisas que não agrada ao Senhor. E eu vou pedir que Deus remova esse vento para longe daqui. Que tudo o Senhor pode. E quando nós confiamos e cremos no agir de Deus, nós temos resposta do céu.

Também nesse momento tem nos ligado o Emanuel, lá de Porto Alegre. Ele é ouvinte dessa programação abençoada e está oferecendo toda a programação para nós aqui da rádio, para o nosso sonoplasta, responsável pela mesa, Joelcio, para a irmã Maria, para mim, também para minha família, meu esposo, a minha mãe, a dona Itacir, para o Rafael, que também está na escuta. Então vai o próximo hino para ele, para o elevo espiritual. Aqui nós estamos para falar do amor de Jesus.

Também temos na responsabilidade pelo campo de Fontoura Xavier, da Igreja Assembleia de Deus, o nosso pastor Adenilson, a irmã Esther, que são benção no campo, que Deus abençoe a cada um. Também está ouvindo essa programação, o irmão Clóvis. Eu quero oferecer um hino para ele, para a Paloma, lá da Vila Candinha, para todas as irmãs do Círculo de Oração, que hoje nós temos o grande culto da União Feminina. Então vai aqui o próximo hino, irmãs. Eu ofereço a todas vocês, que Deus abençoe a cada uma, que todas as quarta-feiras, às 14h30, nós estamos ali reunida adorando a Deus.

Nesse momento, vamos passar o horário do nosso culto. Na terça-feira, na sede, às 19h30, ensino da palavra. Na quarta-feira, às 14h30, nosso círculo de oração da União Feminina. Venha participar com nós, aprender um pouco do Senhor. E também na quinta-feira, às 19h30, na sede. No sábado, às 19h30, na sede. No domingo, às 18h30, amanhã, temos a nossa Santa Ceia do Senhor. Na Vila Cis, no restaurante do Paulão, às 19h30, na Picada Casa Grande, é sexta-feira, às 19h30, na Silveira, no sábado, às 19h30. 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

Nesse momento, vamos passar mais, dar mais uma passadinha nos horários dos nossos cultos, que é muito importante para nós e para os ouvintes, quando quiserem participar com nós na sede ou nos lugares onde tem ponto de pregação, quiserem participar com nós na sede ou nos lugares onde tem ponto de pregação, serão muito bem-vindos. Então, na terça-feira, na sede, às 19h30, ensino da Palavra de Deus. Na quarta-feira, às 14h30, círculo de oração. Na quinta-feira, às 19h30, no sábado, às 19h30, e no domingo, amanhã, temos a nossa Santa Ceia, na Vila Assis, Restaurante do Paulão, na BR-386, às 19h30, todas as quarta-feiras. Na Picada Casa Grande, às quarta-feiras e sexta-feira, às 19h30. Também na Picada Silveira, aos sábados, às 19h30. 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

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E também eu quero oferecer esse próximo louvor para a irmã Marcela, a irmã Verônica, também a irmã Cleide, o irmão Silvio, a família dele, a irmã Giane, o irmão Ronaldo, a todos os ouvintes lá na Vila Candinha também. O Taiso, lá na loja Quero Quero, nas lojas Quero Quero, eles estão ligadinho com nós aqui, Taiso. Vai aí essa programação para todos vocês, esse próximo hino, para vocês meditarem. Que Deus abençoe vocês aí, continuem ligando para nós, que aqui nós estamos para atender os pedidos de cada um.

0: Eu quero oferecer o próximo hino para os nossos ouvintes aí do Formigueiro, nossos grandes amigos que estão sempre à escuta desse programa. Não vou falar o nome de cada um porque eu não sei direito o nome, mas eu ofereço para todos os que estão à escuta aí no Formigueiro. E vai o próximo hino para o elevo espiritual de cada um. Também quero oferecer para a irmã Vanilda, irmão Jordão, a irmã Adriana, a irmã Celina, a irmã Rosmari, também para a irmã Nadir, ali que estão sempre à escuta do programação. Enfim, a todos os ouvintes também ali no 10, as meninas ali, a Clarice, a Bruna e também a Ana Maria, que sempre está à escuta dessa programação. Vai o próximo hino para o elevo espiritual. Também a Miriam Tucci, ali em São Roque, a Marisete, o João Turiba, a Terezinha. Enfim, a todos os que estão ouvindo essa programação.
1: Que recebe Jesus.

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Vai o próximo hino, irmã. Eu agradeço a Deus por tu ser essa patrocinadora. Que Deus abençoe tu e a tua família. E esse hino vai também para a Maria Santina, lá da Picada Casagrande, para o irmão Gomercindo e para a irmã Leontina, avó do Joelcio, que também está sempre ligadinho com essa programação. Que Deus abençoe a cada uma. E esse hino vai para o relevo espiritual de cada um de vocês.

O irmão Tyson tem nos ligado nessa tarde para homenagear o irmão Silvio, pai dele, por mais uma passagem amanhã do Dia dos Pais. Ele diz que ele é muito grato à vida do pai dele, que ele é um grande homem de Deus, um varão valoroso. Então, nesse momento, eu quero também prestar uma homenagem a todos os pais, ao meu esposo, ao meu filho, que é papai também, que Deus abençoe. Também o Tyson oferece aos todos os ouvintes de São José, de todas as localidades aqui perto de Fontoura Xavier, aonde essa rádio alcança, ele está homenageando. Também tem o Douglas, Matheus e Júnior, que também estão na escuta desse programa. No final do programa, nós vamos fazer oração especial por vocês, Douglas. E nós temos aqui para prestar homenagem também aos pastores da nossa igreja, aos obreiros que também são papai, e que Deus abençoe nesse dia especial, que todos os dias é Dia dos Pais. Mas amanhã é um dia foi separado para homenagear e prestigiar a vida de vocês, pais. Então vai esse próximo louvor lá na Quero Quero, que estão tudo ligadinho com nós aqui, por irmão Silvio, para os irmãos da igreja ali, que recebam esse louvor pela passagem do seu dia, que é amanhã, Dia dos Pais.

0: Nesse momento, vamos passar para a palavra do Senhor, que Deus abençoe a irmã Maria. Eu vou orar por ela, que Deus use ela conforme Ele quiser e conforme a necessidade dos ouvintes. Senhor meu Deus e meu Pai, nesse momento eu apresento a nossa irmã a Ti, que o Senhor use ela, Pai, como brasa viva sobre os ouvintes, que a palavra venha penetrar no coração de cada um que está nessa programação. Eu entrego em nome de Jesus, que Deus use ela conforme Ele quiser e agradeço esse momento. Amém.
1: Amém. Antes de eu ler a palavra do Senhor, eu quero também homenagear a todos os pais, meu esposo, que ele continue sendo aquele pai exemplar que ele sempre foi, que Deus abençoe a vida dele e que o Senhor abençoe a vida de cada pai que está nos escutando nesse momento, que Deus derrame as suas ricas bênçãos sobre a vida de cada um dos pais. E vamos então agora meditar nos versículos da palavra do Senhor, que se encontra no livro de Oséias, capítulo 4, e versículo 1, que diz assim: Ouvi a palavra do Senhor, vós filhos de Israel, porque o Senhor tem uma contenda com os habitantes da terra, porque não há verdade, nem benignidade, nem conhecimento de Deus na terra. Só prevalece o perjuriar e o mentir, e o matar e o furtar, e o adulterar, e há homicídios sobre homicídios. Por isso a terra se lamentará. Nós vemos nesta palavra, nesta passagem, que nos dias do profeta Oséias, o Senhor notificou aos filhos de Israel três coisas essenciais que faltavam entre os habitantes da terra, que é a verdade, o amor, o conhecimento de Deus. Acredito que esta palavra pode ser contextualizada para os nossos dias. Com base nisto, nós vamos aprender sobre essas três coisas que também falta em nossos dias. A primeira coisa que falta na terra é o amor. Parece que as pessoas perderam o amor pelas vidas, pelos pais, pelos filhos, pelos amigos. Parece que o amor esfriou, que não existe mais compaixão, não existe mais amor. A gente só ouve falar de homicídio, de matar, de roubar, de mentir. É tanta coisa, é tanta maldade nesse mundo. Por isso que eu digo que as pessoas parece que perderam o amor, que não sente mais amor por ninguém. O amor é considerado o maior de todos os dons, que a palavra do Senhor diz que nós podemos ter todos os dons, mas se nós não tiver o amor de Cristo nas nossas vidas, de nada adiantará. Então nós podemos ter tudo, todos os talentos, todas as coisas neste mundo, mas se nós não tiver o amor de Cristo nas nossas vidas, de nada vai adiantar. E quando percebemos em nossos dias filhos matando pais, matando os pais, matando os filhos, pessoas tirando a vida de outras pessoas, cada coisa tão pequenas e banais torna-se algo bem perceptível, que a falta de amor é algo muito comum e grave neste mundo. Por

quem tem o amor de Cristo não mata ninguém. Não é capaz de matar nenhuma formiga, quem tem o amor de Cristo. Mas quem não tem o amor de Cristo, aí ele termina fazendo tudo errado. Ele só tem maldade no coração. Ele só quer matar, roubar, destruir as vidas, ou muitas vezes destruir a si mesmo, porque falta o amor de Cristo na vida. E muitos não querem este amor, não querem esse conhecimento, não querem essa palavra que serve de proteção, de ensinamentos para a nossa vida. Mas a maioria não quer este amor, porque quem tem amor não faz mal a ninguém. Quem tem amor sofre pelo outro irmão. Quem tem amor, tudo sofre, tudo padece, porque tem amor de Cristo na vida. E se as pessoas tivessem o amor de Cristo na vida, não estaríamos hoje, neste mundo que estamos vivendo, cheio de maldade, de corrupção, de mentira, de engano. Meu Deus, meu Deus, meu Deus, mas eu creio e peço que nesta tarde nós possamos buscar o amor de Cristo para as nossas vidas. E no livro de João, capítulo 5, e versículo 42, o profeta Jesus denunciou a grande falta de amor. Nos seus dias, dizendo aos seus opositores: mas bem vos conheço, que não tendes em vós amor de Deus. Também em João 13, 35, Jesus diz, ainda disse aos que o seguiam: nisto todos conhecerão que sois meus discípulos, se vos amardes uns aos outros. Então, só são discípulos de Jesus, só são conhecidos filhos de Deus, discípulos de Jesus, aqueles que têm o amor de Cristo no coração, aqueles que fazem a diferença aonde estão, aonde moram e por onde passarem. Esses têm o amor de Cristo na vida. Também no livro de Romanos, capítulo 13, versículo 10, Paulo escreveu: o amor não faz mal ao próximo, de sorte que o cumprimento da lei é o amor. Então, como eu já falei, quem tem amor na vida, no coração, não faz mal a ninguém, não prejudica ninguém, não trai ninguém, não mente para ninguém, porque somente permanece a verdade, que a verdade é Cristo Jesus. A segunda coisa que falta na terra é a verdade. A verdade implica transparência, exatidão em relação aos fatos. Paulo afirma que nada podemos contra a verdade, senão pela verdade. Quando percebemos a falta de verdade e transparência das pessoas em nossos dias, chegamos à conclusão de que falta mesmo a verdade na terra. A terra já está gemendo, cambaleando para lá e para cá, devido tanto pecado, tanta maldade que afeta a terra, a natureza. E no livro de Provérbios 23, o sábio Salomão escreveu: compra a verdade, não a vendas. Sim, a sabedoria é a disciplina, a prudência. Compra a verdade. Não precisa tu comprar tudo, que é luxúria e que é coisa. Mas compra somente a verdade, que a verdade é Cristo Jesus, o nosso Salvador. Moisés escreveu também que Deus é a verdade e não há nele injustiça. Porque o Pai, no Pai só tem amor, só tem gratidão por cada um de nós. E João, ele diz no capítulo 14 que Jesus afirma que ele é a verdade. E em João 14, 17, vemos que o Espírito Santo é o Espírito da verdade. Jesus diz que a palavra de Deus é a verdade. Paulo lembra que a igreja de Deus viva é a coluna e firmeza da verdade. E a terceira coisa que falta na terra é o conhecimento sobre Deus. Em Mateus 22 e 29, Jesus diz:
Errais não conhecendo as Escrituras, nem o poder de Deus. Quando percebemos a excessiva busca pelo conhecimento científico, tantos outros tipos de conhecimento e menos interesse pelo conhecimento sobre as coisas de Deus, chegamos à conclusão de que falta o verdadeiro conhecimento das pessoas, que é a palavra de Deus. Que a gente, muitas pessoas no mundo compram e leem tantos e tantos e tantos livros que não tem virtude nenhuma. E a Bíblia está lá mofando, lá nos cantos, cheia de poeira, porque ninguém se importa de ler, ninguém se importa de buscar o conhecimento de Deus. E nós estamos vendo nos dias atuais que a vinda de Jesus se aproxima a cada dia, a cada minuto, mas o povo não está nem aí. Acontece como aconteceu nos dias de Noé, que Noé pregava e avisava o povo e chamava ele de louco. Hoje são aí os profetas avisando o povo que se converta, que se arrependa dos seus maus pecados, seus maus hábitos, mas o povo não dá ouvido. Quando acontecer, aí será tarde demais para quem não quiser se arrepender. Ainda que falte o amor às pessoas, Deus amou o mundo de uma maneira imensurável, que ainda que falte a verdade às pessoas, Jesus é a verdade de Deus revelada ao mundo. Ainda que falte o conhecimento de Deus às pessoas, Cristo veio revelar o verdadeiro conhecimento que liberta o homem da ignorância espiritual. Cristo veio trazer a verdade, veio trazer o conhecimento. Mas se você buscar a Deus, buscar o conhecimento na palavra do Senhor, nos profetas que estão aí ensinando, oferecendo oportunidade para vocês aprenderem na Bíblia Sagrada, que é o único ensinamento, o único caminho que Jesus deixou, é a Bíblia Sagrada, para meditar dia e noite. Se você quiser morar com Jesus, você tem que ler, meditar e praticar o que está escrito na Bíblia Sagrada. Não tem outro caminho a não ser Jesus Cristo. Busque a Ele enquanto é tempo. Entregue a tua vida a Ele enquanto é tempo. Você que talvez está aí chorando, desanimado, num quarto trancado, ou aprisionado pelo inimigo e pensa não ter mais solução para o teu problema. Muitas vezes falta alguém te dar um abraço, um amor, uma palavra de amor, de gratidão. Mas saiba que Jesus está contigo, que Ele nunca tira os olhos de quem busca a Ele. Eu entrego esta palavra nesta tarde nas mãos do Senhor Jesus e eu vou orar com você agora. E por esses irmãos Mateus, Douglas e Júnior, que pediu oração. Não sei qual o problema, a necessidade que vocês estão passando, do que vocês estão necessitando. Não sei se é enfermidade, eu não sei se é desemprego, eu não sei o que você está precisando, mas eu vou interceder nesse momento. Querido Salvador Jesus Cristo, na tua presença agora, Senhor, eu elevo na tua presença essas pessoas, Pai, que estão pedindo nossas orações, que o Senhor possa, nesse momento, visitar através do teu Espírito Santo e penetrar nesses corações, Senhor, levando a fé, a esperança, o amor em cada coração. E se for enfermidade, Pai, o Senhor pode curar neste momento, Senhor. Eu não sei, Jesus, o que eles estão pedindo, o que eles estão necessitando, mas tudo eu coloco na presença do Senhor, Pai. E tenho certeza que o Senhor vai dar vitória em nome de Jesus, porque Ele diz na palavra dEle que nenhum daqueles que se achegarem a Ele, jamais Ele despedirá de mãos vazias. Então tenha certeza que você vai receber o que você está pedindo. Basta você crer e ter fé na palavra do Senhor. Abençoa, Senhor, a todos os ouvintes desta cidade e aos derredores, aonde tenham escutando esse programa. Que o Senhor abençoe a vida de cada um, Senhor. E que o Senhor proteja e guarda. E também o nosso amigo Joelson, que tem nos,
nos ajudado aqui nessas emissoras de rádio, que o Papai do Céu abençoe a vida dele, a família dele e cada um de nós. Que o Senhor abençoe a todos, que o Senhor venha repreender todas as forças contrárias, todo o poder maligno, que o Senhor corte as correntes que têm aprisionado as vidas, que nesta tarde venha cair por terra todo o mal. Em nome de Jesus, eu te peço e te agradeço, meu Senhor. Amém. Acho que eu estava até fora do microfone.

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1: 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Prof. Magali, estamos recebendo aqui nos estúdios com muito, muito orgulho nosso querido amigo Arley Toqueto, lá de Gaurama. Seja muito bem-vindo, Arley. É bom demais ter você por aqui. Dá um boa tarde para a rapaziada aí, Arley. Pode ser naquele microfone mesmo lá.
2: Boa tarde, Gerudo, boa tarde, professora Magali. Tudo bom para vocês?
1: Tudo certinho. É bom demais receber você aqui no Show pela Vida, Arley.
2: Ah, é sempre bom quando vim para Erechim dar uma passada aqui, conversar com vocês. É um prazer enorme.
1: Sempre bom. Como é que tá o nosso Gaurama, nosso amigo Maninho? Tudo certo com ele por lá?
2: Tudo certo com ele. Tudo certo com o pessoal lá da Bela Pedra também. Com o nosso amigo...
1: Joviro.
2: Isso, Jovino, popular Topó lá, que manda, escutando esse programa.
1: Manda um abração lá pra ele lá, que ele mora no meu coração, rapaz. Ele me trouxe uma cachaça lá de Minas Gerais, uma cachaça maravilhosa. Agradece ele por mim lá, se ele não estiver ouvindo, Arley.
2: Será entregue. Segunda-feira falarei pra ele.
1: Tamo junto aqui, Arley. Olha só, bastante gente pedindo o número oficial para participar do sorteio, Prof. Magali. Tô passando aqui no WhatsApp da Virtual, que é o 549-9988-8300. Tem que preparar o sorteio aí, tem que ser por este número, 99988-8300, Prof. Magali.
3: É isso aí, muita gente chegando por aqui então, amigo Rudy. Boa tarde, meu nome é Sandra Tuninha, estou participando do show e quero concorrer ao ingresso do baile do ano no bairro Atlântico.
1: A Isabela tá pedindo para participar do sorteio também e pediu uma música do Céu e Cansa Morena Misteriosa.
3: Boa tarde, tudo bem? Coloca nós no sorteio e manda uma música especial para o Ademar, papai do Arthur. Abraços, é a Jaque.
1: Quem tá com a gente também é nosso queridão, o Laurindo da Rosa. E olha só, muito boa tarde, Laurindo da Rosa, de Erechim, bairro São Vicente de Paulo, aquele chimarrão topetudo, coisa mais linda, seu Laurindo, um grande abraço.
3: Boa tarde, Prof. Magali, amigo Rudy, estamos na escuta, Transportes Daniel, quero participar do sorteio.
1: Um abraço, meu queridão. Quem tá pedindo a participar do sorteio também é Ivani Paiva.
3: Mandar um abraço para Maria Eduarda e para o seu papai, o seu primeiro dia dos pais. Quer participar do sorteio e pede Barquinha de Ouro, é Tatiane Kissel.
1: Quem até mandou um recado para a gente é Valdeires, vamos ouvir.
4: Boa tarde, aqui é a Valdo Maria Clara, aqui em Erechim. Estou escutando o Show da Vida. Estamos curtindo em casa com esta chuvinha. Gostaria de participar dos sorteios. Um abraço a todos.
1: Valde, um beijão no coração. Boa tarde pra você. Em casa com essa chuvinha, tudo de bom, né, Prof. Magali?
3: É isso aí, comendo uma pipoca, tomando chimarrão. Nós aqui só no Chiva, né, Rudy?
1: É verdade.
3: Está conosco o Clenilson da Luz, como todos os sábados. Obrigado pela audiência, amigo Clenilson. Também está conosco o Renato Cibuski. Boa tarde, estamos sempre na escuta. Quero ouvir Perigosa e Linda.
1: E olha só, quem está pedindo para participar do sorteio do Bairro Atlântico hoje à noite é o nosso ouvinte Matheus, rapaz, ele tá pedindo pra participar do sorteio do pendrive também, pediu pra rodar a música O Último Baile, rapaz, vamos rodar pra você.
3: Boa tarde, sou a Flávia Tubim, estou participando do show, quero concorrer aos ingressos do baile do ano no bairro Atlântico, que vai dar casa cheia lá hoje, Rudy.
1: E olha só, Rudy, uma mensagem parabenizar aí a formatura da Elise Estética, sua filha Maria Clara e o marido Márcio. Obrigado de coração. E o telefone para você concorrer ao pendrive é o 99988-8300.
3: Olá, boa tarde. Gostaria de escutar Apartamento Vazio, se possível.
1: Eita,
3: participar
1: nossa
3: do sorteio. Abraço a Ivani da Três Vendas.
1: E olha só quem tá participando com a gente, é o nosso querido amigo Vanderlei Martinelli. É ele que é o proprietário da a padaria Martinelli, Santa Luzia Martinelli, escutando a rádio, e pediu para participar do sorteio. Claro que sim, um grande abraço para você e obrigado pela cuca do sábado passado.
3: É verdade, obrigado. Sempre tem alguém que é parceiro nosso aqui do Show pela Vida, né, Rudy?
1: É verdade.
3: Sabe quem tá ouvindo aí? Deve estar se deslocando de volta, nosso amigo Alex Vargas de Gaurama.
1: Grande Alex.
3: Ótimo, tarde para você também. Tá pedindo uma música do Pérola Negra para participar do sorteio.
1: Olha só, já que ela pediu a música da Pérola Negra, vamos rodar para vocês conhecerem a nova música da banda Pérola Negra. A música se chama Amor Perigoso, lançado ontem. Você já ouve aqui no Show Pela Vida.

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5: 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Olha só, várias e várias mensagens com a gente por aqui. 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Mandou o Rudimar Zic aqui. Muito boa tarde, DJ Rudi. Gostaria de participar do sorteio. Rudimar Zic, quem tá por aqui também. Ele pediu pra gente tocar aqui a música O Último Ônibus. É, sim, rapaz, eu vou rodar pra você, que já tá programadinha pra você aqui. Laurindo da Rosa, nosso queridão, mandou a mensagem pra gente. Muito boa tarde, seu Laurindo.
6: Boa tarde, meu grande amigo do Gerrude aí da Virtual, passando por aí pra desejar um feliz dia dos pais, a todos os pais amanhã, e tudo de bem que aconteça na vida de cada pai aí, né, que amanhã é dia dos pais. Então, meu carinho, meu respeito a todos os pais aí, certo? Pra ti também, nós pai também, né? Que Deus ilumina o nosso trabalho e tudo de bem para nós, que aconteça amanhã também junto com os filhos, tá bom? Um abraço do Laurindo aí, me coloca no sorteio, faz favor, Jay. Um abraço, querido.
5: Grande abraço, seu Laurindo. Olha só quem tá pedindo para participar também, quero participar do sorteio, a Emily Maria Maróstega. Buenas, meu nome é Matheus Milkiewicz do Nascimento, gostaria de participar do sorteio do ingresso do bairro Atlântico hoje à noite. Vai ser um super bailão no bairro Atlântico hoje. Prof. Magali já está se dirigindo ao bairro Atlântico para fazer uma entrevista lá com o Dinei, com as bandas que estão por lá. Logo, logo, mas a gente vai fazendo um bate-papo com ela. Gostaria de participar do sorteio do pendrive pro meu paizão Ari Pertussati. Quem tá mandando é o Márcio. Muito boa tarde, meu nome é Cristiano Silva Dionísio e estou concorrendo ao ingresso do baile do ano. Muito boa tarde, amigos, aqui é Amir e a Mari do bairro Atlântico, estamos sempre juntos com vocês, adoramos esse programa maravilhoso, queremos participar do sorteio, ouvir uma música da banda Portal da Serra, Seu Polícia. Muito boa tarde, Jorginho Polaco de Centenário, rapaz, pensa num ser humano do bem, meu amigo polaco lá de Áurea, rapaz. É, meu amigão do coração aí, mandando aquele abraço pra você e que Deus proteja você e você continue fazendo aqueles vídeos pra cima aí, pra rapaz de Áurea, Carlos Gomes, Centenário. Um grande abraço, polaco. Quem tá com a gente também é a Janaína Will, que pedindo pra participar do sorteio, tá participando. Muito boa tarde, gostaria de participar do sorteio do pendrive. E a Suzana: oi, amo ouvir você. Obrigado pela erva na semana passada. Fui ganhadora, sempre na escuta. Copas Verdes, a Elisete Oliveira Kovaleski já coloca meu nome no sorteio novamente. Muito boa tarde, aqui é a Marisa Fátima Rodrigues, quero participar dos sorteios, menos do sorteio do baile. Um feliz dia dos pais a todos os pais, em especial a Rubens Rodrigues, pai da Isabelle e da Alice. Muito boa tarde, meu nome é Isabelle Valentina Rodrigues, moro aqui no bairro Três Vendas, quero participar do sorteio. Manda um recado pra gente o nosso querido amigo Rodrigo. Boa tarde, Pede, Rodrigo.
7: Boa tarde, Prof. Magali, tudo certo? Aqui tudo é o Rodrigo de Cerâmica.
5: Grande, Rodrigo.
7: Procurei conveniência, tem uma escuta aqui. Tá com a música pra nós e pra eu e minha esposa Ângela, minha filha Eliane. Quero participar do sorteio aí. Valeu, abraço.
5: Grande abraço, meu queridão. Grande abraço a vocês aí da conveniência. Ah, oi, quero participar do sorteio. Vanete Fátima da Silva, quero uma música perigosa e linda. Muito boa tarde, show. Sou aí o Joalisson da Silva. Estou participando do show do Paparico. Quero concorrer ao ingresso do show do Bairro Atlântico. Tá participando. Boa tarde, DJ Rude, Prof. Magali. Sou a Jacira Poleto Erechim. Quero oferecer a próxima música para quatro pessoas muito especiais que são meu pai, Antônio, meus irmãos Sidney, Luiz Ferreira e pro meu filho Kleber Luiz, desejando um feliz dia dos pais, com muito orgulho de cada um deles. Quero participar do sorteio, obrigado, Deus abençoe aí vocês aí, DJ Rude, Prof. Magali, feliz dia dos pais para vocês também. Grande abraço, é sempre maravilhoso receber essas mensagens maravilhosas. Vamos ouvir então aí a música pedida, o último ônibus, rapaz, essa música tá no sistema aqui da virtual, não conheço não, o ouvinte pediu, hoje toca.

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0: nossos irmãos César e Maurício.
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7: Estamos esperando a tua mensagem através do 549-9988-8300. Lembrando que na tarde de hoje teremos aí o sorteio de 6 ingressos para o baile do ano, baile que acontece hoje no bairro Atlântico. 2 pacotes de erva mate Rei Verde. Teremos também 2 almoços ou jantar no Bom Daqui. E um pendrive com todas as músicas que você escuta aqui no Show pela Vida. Super presente do Som Misura. 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Afinal de contas, música é uma coisa que marca pra eternidade. 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Show pela Vida, não esquecendo que tem sorteio, gente, e também e que a Tecnotruck está contratando. 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Ah, rapaz, deixa eu mandar um grande abraço aos meus amados e queridos ouvintes sintonizados. Muito boa tarde, estou no trabalho ligadinho com você, adoro este programa, quero participar do sorteio, menos do baile do Atlântico, a Aurora quem tá mandando. Tá bom, Aurora, um grande abraço, manda um grande abraço, meu queridão, rapaz, o Sidney, que participa em todas as noites do programa Só Remix e tá participando aqui do Show Pela Vida. Muito boa tarde, tudo bem com você? Queria oferecer o programa pro meu pai Nelson Pereira da Silva, que amanhã é o nosso dia dos pais e quero concorrer aos brindes também. Claro que sim, Sidney, tá concorrendo, meu amigão. Olá, boa tarde, Márcio José Kowaleski, Copas Verdes, quero participar do sorteio, um grande abraço. Quem tá por aqui também, que acabou de chegar, é o Denilson Trisotto, pedindo a participar do sorteio. Felicitar os pais e pedir um popurrido JM, participar do sorteio também. Bom programa pra você, um popurrido

0: E olha só, gente, estou ao vivo com a Prof. Magali, com o Maninho, com o Vini, a rapaziada do Portal da Serra. Muito boa tarde, rapaziada. Alô, estão por aí, gente?
1: Ano, estamos aqui com os meninos do Portal da Serra.
2: Da capelinha já de cara? Com certeza, maninho.
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2: Alô, amigos da virtual, alô, Rudy, como é que você tá, meu irmão? Tudo bem?
0: Ah, que saudade de você. Fazia tempo que a gente não conversava, né, maninho?
2: Tudo bem por aí? Como tudo é que tá esse programaço, show da vida aí?
0: Tudo certo, mas vai ficar muito melhor com a banda Portal da Serra com a gente, meu amigo Maninho. Tudo certo com vocês?
2: Eu tô aqui juntamente, primeiramente, uma tarde especial pra você, pra Magali, essa queridona que veio aqui se encarregar de fazer essa ponte entre nós e vocês, né? Obrigado a você, a toda a equipe da Virtual, toda essa rede, né? A Rede Cultura. E esse programaço, show da vida, pra nós é uma alegria muito grande, cara. Tô eu e o Vini aqui representando o Portal da Serra, estarmos no Bailão do Ano aqui no Clube Atlântico. O clube é muito lindo, cara, é muito bonito, apesar de ter uma chuvinha, é um ambiente muito agradável, um ambiente muito seguro,

0: estacionamento e toda a volta, o acesso é prático, é fácil. Então hoje à noite, todos os caminhos trazem você que está nos ouvindo agora para cá, para essa super festa. Tem banda modelo, tem DJ, né, no meio, tem Portal da Serra, da 1 às 5 da manhã, gente, ó. Então vai começar acho que às 10, né? Das 10, imagina, gente, das 10 às 5 da manhã, música e muita música boa para vocês, ó. Se você não vem, só você não virá.
1: Abraço, sim. Maninho.
2: Alô, Rudy Alvini, do Portal da Serra. Agradecer aos ouvintes que estão nas suas casas, estão no seu trabalho, no carro, ouvindo a gente. Para nós é um prazer imenso estar aqui falando com vocês.
0: Ô Magali, deixa eu só. Ô, Rudy, tu não tá com a gente aqui, mas eu quero ver se tu é especialista e tu vai. Esse barulho, não sei se, vai, se tu vai ouvir aqui, mas vamos ficar em silêncio. Tu me diz o barulho do que é isso?
3: Tenho perigo. Em cada detalhe.
2: Será que vai pegar?
0: E
2: eu acho que não.
0: E aí, Rudy?
1: Não apareceu nada aqui, não.
0: É. Não deu pra ver, eu acho que é baixo.
2: Mas é... Tamo... O cheiro é bom.
4: O cheirinho é bom, Rudy. O cheirinho é bom.
1: Vocês estão de sacanagem comigo, né?
4: É o cafezinho só pra mexer agora com a bicha dos ouvintes aí de toda a rede do show.
1: Tá pingando aí, né?
4: Os meninos aqui estão com um cafezinho daquele.
1: Ah,
4: né?
1: Que maravilha!
4: Então, Erechim e região venham para o baile do ano aqui no bairro Atlântico, tá? E tem ingressos rolando aí no Show pela Vida. Só mandar a sua mensagem no 549-9988-8300. E toda a região e todo o estado aí que estão na audiência do Show pela Vida pode contratar o Portal da Serra.
2: Isso aí.
0: Ó, Magali, e se não conseguir falar com o Amaral lá, que ele anda numa correria louca, sabe por quê que ele anda numa correria louca? A gente vai agora em setembro receber o nosso primeiro disco de ouro, né? A gente tá muito feliz com isso, né, Rudy? Gostaria de compartilhar com você,
1: que maravilha. Magali,
0: com todos os ouvintes, porque vocês são responsáveis por isso também, né? E a música Implorando Carinho, cara, nos deu aí o primeiro disco de ouro, né? Da carreira do Portal da Serra. É o meu primeiro disco de ouro também, com 26 anos de carreira. Do Vini também, o primeiro disco. A gente tá muito feliz, cara, orgulhoso disso, né? De estar recebendo esse disco. Então, devido à correria, muitas vezes o Amaral não consegue responder no dia ou na hora ali, mas ele vai responder vocês. E se não conseguirem o contato com o Amaral, lá conversa com a Magali aqui, com o Rudy, tá tudo certo, os amigos da Virtual de Deus, cara, tamo em casa.
1: É isso aí, viu?
4: É isso aí, então.
1: Eu fiz um remix
4: da.
1: Eu fiz um remix da música Implorando Carinho, maninho. Até passei pra você no WhatsApp. A gente se conversa no WhatsApp aí. A música é bastante rodada nas noites aqui do Só Remix.
0: Me manda ela de novo.
1: Manda sim.
0: Eu parei o telefone, agora eu vou ter que pichinchar aqui.
1: Manda sim.
0: Me manda ela de novo aí pra gente curtir aqui, tá bom?
1: Abraço, queridão. E bom baile hoje aí.
0: Muito obrigado, Rudy. Fica o nosso convite, nosso abraço, né? A toda a galera pra esse bailão do ano, que é o bailão do ano. Nós estamos falando, não estamos falando de qualquer evento não, viu, gente? Três grandes atrações, né? Portal da Serra, Banda Modelo, qual é o DJ que vai estar mesmo? Agora eu me frio aqui, Rudy, tu sabe aí ou não?
1: Ah, tem que ouvir o comercial aqui, cara.
0: Acho que da meia-noite é uma.
1: Isso.
0: É, eu não, agora me falhou a memória, tu sabe que velho, a gente vai ficando meio velho, vai ficando meio da
1: faz parte, né? Abraço, maninho.
0: Faz parte, mas enfim, ó, gente, vai ter Banda Modelo das 10 da meia-noite, música ao vivo, mandaço. Depois vai ter o flashback ali com o DJ, aquela coisa toda, né? A música eletrônica, o que você curte de montão, ele vai ter tudo ali com o DJ. E a partir da 1, o Portal da Serra entra no palco, derrubando tudo até as 5 da manhã.
1: Eita, nossa.
0: Ao chão, sertanejo, modão, pagode.
1: Bailão de qualidade.
0: O que vocês quiserem, eu vou meter pra vocês hoje.
1: Abraço, maninho.
0: Abração, meu irmão.
4: Abraço, tudo de bom. Até depois, Rudy.
1: Abraço, prof. Vamos ouvir aí a nova música deles, rapaz. A Doce Bandida, que é sucesso em todo o sul do mundo.

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4: E olha só, gente, que coisa bacana ter você sintonizado com a gente. Meu amigo Denilson Trisotto, rapaz, tá pedindo pra felicitar os pais aí e diz que é fã do programa há mais de 20 anos. Um grande abraço, obrigado de coração pela parceria com a gente, Denilson. Quem chegou por aqui, rapaz, é o meu querido amigo Celso da Labona. Muito boa tarde, sou da Labona, na escuta, toca a Flor da Serra, vai pegar fogo no salão. Manda pra minha Fábio, bora trabalhar, bom trabalho, meu amigo Celso da Labona. Quem chegou por aqui também, a Patrícia, muito boa tarde, quero participar do sorteio. Patrícia Samuel, minha filha, também quer participar, a Yasmin, Sofia, Samuel, Cosman, do loteamento Bem Morar, estão participando. Acabou de chegar um áudio maravilhoso aqui da Prof. Magali, com os meus queridões lá, rapaz, do Portal da Serra.
5: 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Fala, galera, aqui é o Maninho.
6: Aqui é o Vini Reis.
5: Nós somos do Portal da Serra, galera. Convite muito especial pra cada um de vocês. Já estamos aqui no Clube Atlântico, aonde tem o bailão do ano hoje, né, Vini? A partir das 22 horas tem o quê, Vini?
6: Banda modelo, Maninho.
5: A partir da 1 até... Da meia-noite a 1.
6: Tem DJ.
5: E da 1 às 5 da manhã.
6: Tem Portal da Serra pra vocês.
5: Credo, e você é nosso convidado especial. Vem pra cá. Alô, galera de Erechim, toda a região. Vocês são nossos convidados. Um grande abraço. Isso é Portal da Serra.
4: Grande abraço aos amigos do Portal da Serra. A gente vai curtir aí agora a gravação deles e Seu Polícia.

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9: E olha só, gente, deixa eu mandar um grande abraço a toda a rede do Show pela Vida. São 10 emissoras que estão no Show pela Vida. Os amigos da Rádio Guarita de Coronel Bicaco, os amigos da Rádio Planeta de Miraguaí, os amigos da Rádio Cristalina de Ibiaçá, a Rádio Cultura de Arvorezinha, a Rádio Cultura de Antagorda, Rádio Cultura de Fontoura Xavier, a Rádio Botucaraí de Soledade, os amigos da Rádio Regional de Cacique Doble, os meus amigos de São José do Ouro, os amigos de Machadinho, os amigos que estão sintonizados através da Rádio Regional, os amigos da Rádio Amizade FM de Davi Canabarro e vocês de toda a região alto-uruguaia através da Rádio Virtual FM 104.7. 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É, rapaz, tem mais mensagem aí da rapaziada do Portal da Serra e Banda Modelo juntos agora. Boa tarde, rapaziada.
10: Fala, galera, aqui é o Maninho.
11: Aqui é o Joel Carlos.
10: É, Banda Modelo e Portal da Serra juntos no Bailão do Ano, aonde hoje, isso, Joel?
11: Meu amigo, Erechim, anota a placa aí que o caminhão é grande, vem. A gente tá esperando vocês, hoje, Erechim, meu amigo.
10: Clube Atlântico, meu Portal Deus. Da Serra, Modelo, DJ, meu Festão, ó, das 22 até as 5 da
11: imagina
10: manhã.
11: Começa cedo, termina cedo, ou seja, cedo antes da meia-noite, credo, e cedo depois da meia-noite. Prepara o bucho e o fígado, meu amigo, que hoje tem trago e moda boa.
10: Vamos dar, vamos dar. Outra,
11: traz um sapato reserva que você vai dançar até gastar solo.
10: Se eu não tivesse bloqueado,
11: doce bandido,
10: bora!
11: Ambício pra toda a vida.
9: Dá, isso aí, rapaziada, sentiu o clima da festa, a rapaziada já tá animada, vamos curtir Namoro Sacanagem Banda Modelo.
12: E aí, é namoro ou sacanagem? Resolve aí, vai.

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4: 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Prof. Magali já está de volta aqui nos estúdios. Prof. Magali, como é que foi chegar lá, encontrar aqueles artistas maravilhosos do Portal da Serra, os amigos da banda Modelo, e verificar a estrutura do evento no bairro Atlântico?
5: Nossa, Rudy, tá pegando fogo lá.
4: Ah, que maravilha.
5: Tá pegando fogo, assim, já tem mais de 1000 ingressos vendidos, é uma estrutura, vai dar casa cheia. E a previsão é que o tempo limpe, né? Então, o pessoal...
4: Que nada, chuva lá fora, pinga lá dentro,
5: não, o pessoal tá muito bem preparado, a estrutura tá gigante lá, o pessoal vai lá fazer festa, é uma festa de família, então todo mundo pra lá. E sensacional. Então, é música boa.
4: O melhor que ambiente. Você pode ir lá se divertir sem pagar nada hoje,
5: isso,
4: né?
5: Isso daí, é. Estamos em casa, né, Rudy? Mas, pessoal, bora lá que vale a pena. Vamos lá com... Tem DJ, tem música para todos os gostos, né?
4: É verdade. Você pode participar concorrendo a 6 ingressos através do 99982-8300. Manda seu número para cá. Manda para cá. Quero mandar um grande abraço aos amigos de Getúlio Vargas, em especial ao Sérgio Mol e o Ivan Mol, que estiveram em Erechim na loja do Som Misura na manhã de hoje, prof. Magali.
5: Rudy, mas tem 105 mensagens pra gente ler aqui. Não sei se a gente vai atender todo
4: então,
5: mundo, né?
4: Vamos rodar uma música e depois a gente divide as mensagens aqui, porque a gente não pode deixar de atender nenhum ouvinte. Vamos ouvir aqui um mega preparado pelo DJ Rudy, só com aquelas antigas ou terceira dimensão na voz maravilhosa do Flávio Dalcin.

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5: 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Vamos para as mensagens, então, prof. Magali, que tem muitos ouvintes mandando, pedindo a participar do sorteio, pedido de música, e a gente vai assim, ó. Muito boa tarde, gostaria de ouvir a música Guardanapo para ouvir a Angélica, Isabelle e Alfeu. Feliz Dia dos Pais para todos os pais, para o meu esposo Alfeu, pela passagem do Dia dos Pais. Quem está com a gente também é o Lindomar em Evinski, pedindo a participar do sorteio. Está participando, Lindomar?
6: Está conosco a Geni. Boa tarde, bom final de semana a todos. Quero participar do sorteio e feliz Dia dos Pais para todos os pais.
5: Meu nome é Silvestre Lopes, moro no bairro Atlântico. Gostaria de participar do sorteio do ingressos do baile hoje no bairro Atlântico.
6: Está conosco a Karine Zoraski. Boa tarde, tudo bem? Gostaria de participar do sorteio e feliz Dia dos Pais a todos os pais e que Deus abençoe a todos eles.
5: O Silvestre está pedindo a música Rosas Vermelhas. Muito boa tarde, quero participar do sorteio. Jean Alencar do Santos, de Erechim, moro no bairro Amizade. Grande abraço.
6: Boa tarde, sou Vanderlei Martinelli, quero concorrer aos prêmios, sou dono da padaria Santa Luzia Martinelli, muito obrigado Martinelli pela sua participação.
5: E obrigado pela cuca que nos presenteou para os ouvintes no sábado passado. Muito boa tarde, participação do sorteio Marisete Talgatti de Barão de Cotegipe.
6: É isso aí. Tá conosco também a Elisete Oliveira Kowaleski.
5: Muito boa tarde, aqui é o Rodrigo Faé, estou na escuta do seu programa, quero participar do sorteio do bairro Cristo Rei.
6: Está conosco também Suzana Maria Marangoni.
5: Muito boa tarde, queremos participar do sorteio do pendrive e também da erva. Elton Sutil da Silva, Simone da Silva, Maria Fernanda Sutil da Silva, Fernando Henrique Sutil da Silva, Nicole Vitória Sutil da Silva, Antonella Valentim Sutil da Silva. Somos do Reassentamento 13 em São José do Ouro.
6: Boa tarde, meu nome é Isabelle Valentina Rodrigues, moro no bairro Três Vendas, quero participar do sorteio. Quero desejar um feliz dia dos pais a todos os pais, especialmente pro meu papai Rubens Rodrigues.
5: Muito boa tarde, DJ Rúdigo, é a Gabriela, estou na escuta, gostaria de participar do sorteio, tá participando.
6: Quero participar do sorteio e estou na escuta no Copas Verdes, deixa eu descobrir aqui o nome, é a Clarice Cardoso.
5: Muito boa tarde, quero participar do sorteio do pendrive também do restaurante Bom Daqui.
6: Boa tarde, tudo bem? Sou a Marinês Bartinski de Barão de Cotegipe, quero participar do sorteio, tá pedindo a música do Rogério Magrão e banda Chá de Amor.
5: Muito boa tarde, tudo bem com vocês? Na escuta, não perco um só sábado o programa, moro aqui no bairro Bem Morar, na Frinap, gostaria de participar do sorteio, um grande abraço, gostaria de ganhar os dois ingressos para o restaurante Bom Daqui, a Claymar Giovanni.
6: Boa tarde, sou fã desse programa, escuto todos os sábados e quero participar dos prêmios, me chamo Alberi e um abraço a todos vocês.
5: Muito boa tarde, Dedé Rude, Prof. Magali, aqui é o João, aqui do bairro Rio Tigre, mande uma música para nós, quero participar do sorteio.
6: Boa tarde, aqui é o nosso amigo ouvinte Edson de Cacique Doble, estamos à escuta em casa, na casa da mãe Maria e do pai Anísio, no Lajeadinho, e da irmã Jacira, também juntamente com a sobrinha Júlia, e estão pedindo a música, para qualquer música para ouvir em família.
5: E olha só quem tá com a gente também, é a Eliane Borre. Gostaria de participar do sorteio, Eliana, tá participando.
6: Boa tarde, sou fã do programa, quero participar do sorteio dos prêmios, a Rosane Ferreira do bairro Paiol Grande. Um abraço a todos e bênçãos de Deus a todos os ouvintes.
5: Cleverson Cosma, quero participar do sorteio, toca a música A Pá do Grupo Tradição e oferece para minha esposa Patrícia e a filha Yasmin.
6: Boa tarde, tá pedindo a música da banda Modelo, quero participar do sorteio, é a Kátia Rosa.
5: E olha só, Prof. Magali, vamos rodar aí o vestido azul? Depois continuamos com as mensagens, pode ser?
6: Vamos lá, então.
5: Vamos dançar em casa, tira as cadeiras de perto da mesa, arreda aí, vamos dançar.

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3: Isso aí, DJ Rudy.
2: Vamos lá.
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2: 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Quem está com a gente aqui são os nossos amados ouvintes. Muito boa tarde. É a Marisa Pertussati. Quero oferecer para o meu pai Eurides, que amanhã, dia dele, também. Para o meu esposo Luiz, também, que é pai, e quero participar do sorteio. Quero oferecer a música com os atuais, a Mississippi, meu sobrinho Martim. Estamos na escuta. Um abraço para vocês, papais.
3: Olá, boa tarde. Abençoado sábado para todos vocês, todos os ouvintes. Jardel Pires de Oliveira, aqui de Seberi, na escuta pela Virtual FM 104.7. Feliz Dia dos Pais para todos os pais na escuta do programa Show pela Vida. Ótima tarde para todos.
2: Quem está com a gente é o nosso ouvinte Murilo. Boa tarde, Murilo. Tudo certo?
4: Boa tarde, tudo bem? Sou o Murilo aqui de Birayara, escutando o programa de vocês aí. Depois, se você conseguir colocar aí para concorrer os prêmios, hein? E agradeço, tá bom? Abraço.
2: Grande abraço, Murilo, tá participando, meu querido.
3: Boa tarde, curtindo o programa com o meu Dalabona. É a nossa amiga Fábio. Gostaria de participar do sorteio e se puder tocar Corpo e Alma nos bailão, Rudi.
2: Tá programadinho aqui
3: e
2: já.
3: E pra curtir com o Dalabona é hoje lá no Bar Atlântico, Dalabona.

0: que atrás vem gente, né?
1: Então vamos rodar pra eles, se já pediram nos bailão, tá aqui pra vocês aí, da Labona.
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7: E olha só, gente, ainda dá tempo de você participar do sorteio do Show pela Vida. 549-9988-8300. Manda seu recado, seu beijo, seu abraço. Pede para participar do sorteio. Afinal de contas, são vários e vários prêmios que a gente vai estar sorteando daqui a pouquinho mais. Prof. Magali já está realizando o sorteio, mas você pode entrar nele ainda. Manda para cá, 549-9988-8300.

0: E olha só, os ouvintes pediram no sábado passado a música Sofrendo e Vivendo, a nova da banda Passarela. E a gente não conseguiu tocar, mas hoje a gente vai tocar e você vai ouvir aqui agora a nova da banda Passarela, Sofrendo e Vivendo.
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0: olha só, gente, Prof. Magari falando com o nosso querido amigo Odinei Serafini lá da SSA Eventos, onde vai ter o Bailão do Ano hoje no bairro Atlântico. Ah, aumentou os ingressos aí, seu Prof. Magari?
1: Aumentou os ingressos aqui, ó. Quem não chora, não mama. Rudy, é muita gente pedindo ingresso aqui no sorteio, tá? Muitas participações. Nem sei se a gente vai conseguir contemplar todo mundo na leitura das mensagens por aqui, tá?
0: É verdade.
1: Muita gente mandando mensagem, muita gente querendo ingresso, mas o Odinei, como tem um coração gigante, ele liberou 8 ingressos aqui hoje, tá?
0: Eita, nós. Então vamos lá para as mensagens.
1: Vamos lá.
0: Vamos lá.
1: Ó, boa tarde, sou o Sidney Segueto, tô na escuta, tá muito bom o programa e quero participar do sorteio.
0: Muito boa tarde, sou a Fátima Dré do bairro Atlântico, me coloca no sorteio desse sábado, eu gostaria de mandar um feliz dia dos pais para o meu pai Nardel Dré e também para o meu marido, pai da minha filha Eduardo Guimarães, amo muito eles.
1: É a nossa amiga Jandira de Siríaco, quero participar do sorteio de todos os prêmios, o pendrive da erva, desejar um feliz dia dos pais para todos os pais e para meu esposo José Ivair, estou sempre na escuta do programa de vocês, um abraço a todos.
0: Muito boa tarde, é o Gilberto Nilman, grande Giba, rapaz, gostaria de participar dos brindes, parabenizar todos os pais pelo dia deles amanhã.
1: Boa tarde, sou a Marinês Bartnitsky de Barão de Cotegipe, quero participar do sorteio, roda Rogério Magrão e banda Chá de Amor.
0: Muito boa tarde, gostaria de participar do sorteio, meu nome é Patrícia Klein do bairro Três Vendas.
1: Boa tarde, meu nome é Vilmar Krieger do Cerâmica, gostaria de participar do sorteio, desejar um feliz dia dos pais para todos e um abraço.
0: Muito boa tarde, amigos queridos, eu gostaria de participar do sorteio do pendrive, é o Luiz dos Santos, minha esposa Vanderleia, ótimo final de semana, abençoado a vocês.
1: Opa, boa tarde, sou o Luiz Felipe dos Santos Machado, estou na escuta do programa em Seberi, através da Rádio Planeta FM.

0: sorteio do pendrive do restaurante Bom Daqui. É nosso amigo Josué Alves.
1: Não vamos deixar que tudo acabe.
0: Boa tarde, gostaria de participar do sorteio. Meu nome é Ana Graciane de Oliveira, sou do bairro Morada do Sol.
2: E olha só, tem recado da rapaziada do Portal da Serra e também. Ah, vamos ouvir aqui agora. Banda Modelo e Portal da Serra.
3: Fala galera, aqui é o Maninho.
4: Aqui é o Joel Carlos.
3: É, Banda Modelo e Portal da Serra juntos no bailão do ano, aonde hoje,
4: isso,
3: Joel?
4: Meu amigo. Erechim, anota a placa aí, que o caminhão é grande. Vem, a gente tá esperando vocês. Hoje, Erechim, meu amigo.
3: Clube Atlântico, Portal da Serra, Modelo, DJ, Festel. Ó, das 22 até as 5 da
4: manhã.
3: Imagina
4: começar, começa cedo, termina cedo, ou seja, cedo antes da meia-noite e cedo depois da meia-noite. Prepara o bucho e o fígado, meu amigo, que hoje tem trago e moda boa.
3: Vamos dar.
4: Traz um sapato reserva que você vai dançar até gastar solo.
3: Se eu não tivesse bloqueado,
4: você bandido.
3: Ah, bora!
4: Vício pra toda vida.
3: Dá-lhe, gurizada.
0: Vamos! Este é pra vocês sentirem o clima que vai ser lá no baile do Bairro Atlântico. Tá pegando fogo lá, Rudy?
2: É verdade, prof.
0: E os guris são fantásticos, Rudy. Pensa numas pessoas legais. Vou te contar.
2: E a rapaziada pediu o chá de amor, tá aqui pra você.

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E o Ricardo me mandou um recado aqui. Opa, na escuta aqui, manda uma música pra Neide, que está na escuta aqui na padaria com rádio a todo volume. Um grande abraço, meus queridos amigos da Panificadora Alvorada.

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0: Vini Reis.
1: Nós somos do Portal da Serra, galera. Convite muito especial pra cada um de vocês. Já estamos aqui no Clube Atlântico, aonde tem o bailão do ano hoje, né, Vini? A partir das 22 horas tem o quê, Vini?
0: Banda modelo, maninho.
1: A partir da uma até. Da meia-noite a uma.
0: Tem DJ.
1: E da uma às 5 da manhã.
0: Tem Portal da Serra pra vocês.
1: Credo, e você é nosso convidado especial. Vem pra cá. Alô, galera de Erechim, toda a região. Vocês são nossos convidados. Um grande abraço. Isso é Portal da Serra.
2: Essa você vai curtir ao vivo hoje. Ah, rapaz, vou beber a minha e a dela também. É, rapaz, olha só. A Gisele mandou uma mensagem pra gente. Boa tarde, Gisele.
3: Boa tarde, eu sou a Gisele daqui de Erechim. Gostaria de participar do sorteio.
2: Tá participando, Gisele. Ah, me chamo Stephanie, gostaria de participar dos sorteios de hoje. A Mari da Rocha também. Boa tarde, me chamo Ana Carolina, gostaria de participar do sorteio do pendrive. Um ótimo finalzinho de sábado. Quem tá com a gente é a Mari da Rocha. Olha só, muito boa tarde, gostaria de participar do sorteio pendrive. Me chamo Mari da Rocha do Paiol. É, todo mundo participando com a gente. A Heloísa mandou uma mensagem por 998883300. Já tá participando também, Heloísa.
4: Isso aí, Rudi. 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
2: E nós temos o nosso timaço de empresas aqui no programa Um Show pela Vida, Prof. Magali. 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
2: É, rapaz, olha só, essas grandes empresas. E, aliás, se você quiser se tornar um patrocinador aqui do Show pela Vida, você pode chamar a gente nesse WhatsApp 99988-8300. 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
4: É isso aí, então sorteio. Pendrive, final do telefone 90, nosso ouvinte Murilo.
2: Esse cara vai ficar muito feliz, que só música boa de qualidade no pendrive lá do Som Misura.
4: Bom Daqui BR, Rodrigo Faé. Bom Daqui Três Vendas, Odair. Erva Mate, ouvinte Karina. E atenção, ingressos para o Bailão do Ano. Sandra, Flávia, Catherine, Joelison, Cristiano, Eliane, Valdecir e Silvestre. Todos esses vão para o bailão do Bairro Atlântico
2: esse,
4: hoje.
2: Esse aí daria até para repetir, porque todo mundo tá ansioso, Magali. Dá pra
4: Sandra,
2: repetir.
4: Flávia, Catherine, Joelison, Cristiano, Eliane, Valdecir e Silvestre.
2: E olha só, para validar esse ingresso, você tem que tá ouvindo o programa e mandar uma mensagem para Prof. Magali. Estou ouvindo e quero meu ingresso.
4: É, isso aí, Rudy.
2: É, não adianta você mandar mensagem e desligar o rádio, né?
4: É, então os ingressos vão estar na portaria. Na portaria tem que apresentar um documento, tá?
2: E apresenta o documento de identificação e seu ingresso será liberado e você vai dançar com o Portal da Serra, com banda modelo, com DJ, todo mundo feliz da vida lá no bairro Atlântico hoje.
4: E todos que foram contemplados com seu prêmio tem que retornar aí com as identificações que a gente está perguntando, né? Para validar o seu prêmio. Certo? Cada ouvinte que foi sorteado aí tem que dar o retorno com as identificações que a gente pergunta. É isso, né, Rudy? E amanhã, então, é o dia do papai. A gente quer aqui homenagear e parabenizar todos os pais, ouvintes e não ouvintes. Que é um dia especial, que Deus cuide de todos eles, com muita saúde, com muita felicidade e com muita paz no coração, né, Rudy?
2: É verdade, olha só. Nesse dia dos pais, um abraço especial para todos os papais. Para aquele que ensina, protege, aconselha e está presente nos momentos mais importantes. Para o pai, que é exemplo, amigo e porto seguro. Que hoje seja um dia de carinho, gratidão e muitos abraços para quem já não tem mais o pai por perto. Que as boas lembranças aqueçam o coração. São os votos aqui do Show pela Vida, da Prof. Magali, DJ Rudy. A você que tem seu papai vivo, aproveite ao máximo enquanto ele estiver do seu lado. Aproveite para dizer para ele: papai, eu te amo, obrigado pelos ensinamentos. Se você não tem o seu papai junto com você, vale os ensinamentos que ele deixou para você, né, Prof. Magali?
4: Isso aí. E quem não é pai, é filho.
2: Então aproveita ao máximo o seu papai.
4: Isso daí. Dá um abraço, agradeça e agradeça ao Pai do Céu, porque se você está no mundo é porque você teve um pai.
2: É verdade, que frase bonita. Se você está no mundo é porque você teve um pai.
4: Então, gente, agradeça pela vida, agradeça pelo seu pai, pelos seus ensinamentos, pelo que você é. Fica um abraço da equipe do grupo Show pela Vida.
2: É, a gente é uma equipe e a melhor equipe está aí ouvindo a gente falando aqui. Então, a vocês aí, a gente deseja de coração, Prof. Magali, um abençoado finalzinho de sábado, que o seu domingo dos pais seja como a gente falou, junto com seu pai, ou pedindo aquela mensagem, mandando aquela mensagem pro seu papai, mesmo que ele esteja longe. Afinal de contas, é como a gente sempre fala aqui, que não existe nada no mundo que substitua a família. Família é tudo, como eu sempre falo para minha família.
4: Família é insubstituível. Queremos deixar um abraço para Sheila Carvalho de Ibiaçá, para Elisângela Andrioli e para nossa amiga Cleidir Gomes, que disseram aqui: chegamos atrasados, mas valeu a pena, né? Valeu que vocês chegaram.
2: Sabe que sábado passado eu fui no Clube da Saudade e a Cleidir estava comigo. Lá tiramos uma foto junto, muito bacana. Cleidir é uma queridona.
4: Então, valeu. Chegaram atrasadas, mas valeu, tá? Um abração, feliz domingo para vocês todos e a gente se vê a gente se encontra no sábado que vem. Uma feliz semana para todos vocês. Que Deus cuide de todos nós. Um abração, feliz dia dos pais a todos.
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1: Hora certa.
3: 5:01.
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1: Pratique atividades físicas como parte da rotina diária. A atividade física consiste na iniciativa de se movimentar, de acordo com a rotina de cada um. Você pode, por exemplo, caminhar, dançar, trocar o elevador pelas escadas, levar o cachorro para passear, cuidar da casa ou do jardim.
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3: Hora certa.
5: 5:19.

0: deixe que as pessoas te façam desistir daquilo que você mais quer na vida. Acredite, lute, conquiste, confie em Deus e seja feliz.
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5: Hora certa.
2: 5:38.

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3: Hora certa.
4: 5:55.

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1: Dificuldades na infância que podem levar ao alcoolismo na adolescência. Em geral, entrevistados que tinham vivido em vizinhanças onde faltava comida, tiveram contato com um alcoólatra, sofreram abusos físicos ou foram obrigados a fazer coisas durante a sua infância, né? E enfrentavam problemas constantes com as bebidas. Uma pequena pesquisa que tentava encontrar os principais fatores que causavam o alcoolismo na juventude já tinha sido feita. Essas duas pesquisas juntas podem ajudar estudos feitos em outros países sobre jovens que enfrentam problemas envolvendo bebidas alcoólicas e as suas origens.
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2: Hora certa.
4: 6:12.

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0: Ame, acredite, pense, grite, sonhe, conquiste, lute, batalhe. Tenha força, tenha foco, tenha fé. Sorria e agradeça a Deus por mais um dia.
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2: Hora certa.
4: 6 e

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2: 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Hora certa.
3: 6h49.
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1: Foque no que tem na despensa ou na geladeira. Se a preguiça chegar e você ainda tiver que fazer compras para cozinhar, tenha certeza de que você vai comer o que tiver em casa. Uma forma de evitar surpresas desagradáveis na hora da fome é ter na despensa ingredientes versáteis e que podem ajudar a preparar diferentes pratos. Ovos, macarrão, pão, enlatados, leite em pó, aveia e conservas são alguns ótimos exemplos.
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5: Hora certa.
6: 7h08.
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2: Tem.
1: E tá gelada?
2: Ah.

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3: Hora certa.
4: 7:28.
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3: Hora certa.
4: 7:47.

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1: Se você quer ter saúde, comece a prestar mais atenção na qualidade e na higiene dos alimentos. Não adianta uma refeição com pratos variados e nutritivos se a gente não prestar atenção na higiene, na manipulação, preparação e armazenagem dos alimentos.
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3: Hora certa.
5: 8:05.

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0: fato de estar vivo é um presente de Deus. Pena que nem todo mundo percebe isso.
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3: Hora certa.
2: 8:24.

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1: Hora certa.
2: 8:41.

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1: Estar acima do peso aumenta as chances de uma pessoa desenvolver câncer. Por isso, é importante controlar o peso por meio de uma boa alimentação e manter-se ativo com caminhadas e frequentando a academia com orientação de um profissional.
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2: Hora certa.
4: 9:01.